Aí, gente, agora são 21h02 e vamos seguir daqui com a nossa programação. Aí, gente, agora são 21h02 e vamos seguir daqui com a nossa

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0: Então, 20 horas e 3 minutos, seu Jaciel Cordeiro também está participando. Alô, seu Jaciel, boa noite.
2: Boa noite, Claudio. Mande um bom dia da madrugada.
0: Dia da madrugada.
2: E vale na serra com o seu Janete.
0: E baile da serra, muito bem. Agora 20 horas e 4 minutos, então vamos de música. Vamos trazendo aqui a música Mocinho Aventureiro. A música é com o saudoso Teixeira. Vou mandar um abraço lá pro Álvaro Palu. Ei, meu amigo Álvaro Palu, grande abraço, diz que sempre quando pode ouve nosso programa, né, Álvaro? Que beleza, um grande abraço aí pra vocês todos aí, família. Agora vamos de música, então, tá chegando saudoso Teixeirinha.

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1: Agora são 21 horas e 14 minutos.
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1: Na sua rádio, 21 horas e 15 minutos.
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0: Aí, gente, agora são 21 horas e 19 minutos. A Adriana Gonçalves vai pedir mais uma música, Adriana. Fica à vontade aí.
1: Boa noite, Cláudio. Que é a Adriana da Vila Palmeirinha.
0: Muito bem.
1: Quero pedir Nossa Senhora Aparecida.
0: Sim.
1: Faz um favor de tocar para nós?
0: Vou tocar duas, então, Senhora
1: Tava
0: Aparecida.
1: Estava aqui deitado.
0: Cheiro
1: de chuva. E o programa de Nossa Senhora Aparecida.
0: Muito bem. Vamos tocar, sim. É, seu. Deixa eu ver quem mais aqui participando. Ô Francisco, ô Cebolinha, fala aí conosco, boa noite.
2: Opa, boa noite, Claudinho. Aqui é o Francisco Cuxer, que doveu as Luiz Flávio Cebolinha.
0: Cebolinha.
2: Manda aí uma música da Baitaca, que é da Senhora Aparecida aí, que tem uma música dele aí, que ele fala da Senhora Aparecida, que eu já ouvi.
0: É saudando a Nossa Senhora.
2: Até meia-noite.
0: Então.
2: Nós somos muito devotos à Nossa Senhora Aparecida aí. Um abraço para todas as gurizadas que estão nas curtas seu programa aí, tudo de bom. Que Deus, Nossa Senhora Aparecida, cubra com o seu manto sagrado, todas as crianças do Brasil aí. Um abraço aí, Claudinho.
0: Abraço, obrigado aí pela audiência do programa. Então vamos de música, vamos trazer aqui o Baitaca, nossa, saudando Nossa Senhora, depois aí Daniel, com Peão Apaixonado, depois tem Gino e Geno, Nossa Senhora, e aí vai, também tem Gino, Gian e Giovanni.

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1: Aí, gente, agora são 20 horas e 29 minutos com a música de Nossa Senhora Aparecida do Gino e Gino. Vamos embora, gente. Amanhã eu tô de volta das 20 às 21h30. Vou deixar tocando aí as músicas que você pediu. Até o próximo dia e amanhã. Tenho todos uma boa noite, bom sono, bons sonhos, bom dia de trabalho para amanhã, porque amanhã já não é feriado. Então tem que trabalhar, né? Então, um abraço, gente. Até amanhã, se Deus quiser. Tchau, tchau.

0: amanhã. Até lá.
1: Curtindo a programação na melhor noite do seu rádio, 21h44.
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3: Agora são 21 horas e 46 minutos. Boa noite a você.

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8: Boa noite, 22 horas e 3 minutos.
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8: 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Boa noite, 22 horas e 3 minutos.

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0: na sua rádio, 22:33.
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0: na sua estação, 22:47.
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0: Olha a hora, 23:01 agora.
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0: Olá, boa noite a você. Agora 23 horas e 17 minutos.
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0: Esta sua rádio, 23:31.
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6: Eu não me arrependo, mas eu não recomendo, viu, gente?

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0: meia-noite e um minuto.
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0: 6:32.
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0: Igor, são quase lá do
1: obrigado!
2: Leo!
3: Meia-noite e 46 minutos.
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0: 1:02.
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2: Essa é pra você que não vê os momentos mais simples passando na sua vida, viu? Presta atenção.

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0: duas horas.
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0: 2 horas e 31 minutos.
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0: 10:01.
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0: 4:01.
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0: 4:45.
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0: 5:02.
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1: 5:45.
2: Olá, meus amigos, tudo bem? Muito trabalho por aí? É, trabalho sempre tem, né? Nós estamos aqui novamente para os nossos 10 minutinhos de boa conversa sobre os assuntos da agropecuária. Estamos de volta com mais um programa, O Homem e a Terra, um serviço de comunicação do IDR Paraná, o Instituto de Desenvolvimento Rural do Paraná e a Par Emater. Aqui na apresentação, eu, Roberto Monteiro, e na técnica, Oswaldo Hagemeyer.

é terça-feira, dia 13 de outubro de 2026. Meu almanaque informa que hoje é o dia de São Teófilo e a lua nova. Dia do fisioterapeuta e do terapeuta ocupacional. A data também é reconhecida como Dia Internacional para a Redução de Desastres Naturais. É uma iniciativa da Unesco que incentiva países e comunidades a desenvolverem ações para diminuir os fatores que causam desastres naturais. E nesta semana, na quinta e sexta-feira, dias 15 e 16, vai ser realizada a Feira da Agroindústria Familiar no prédio do IDR Paraná, em Curitiba. A promoção é da Secretaria de Estado da Agricultura e do Abastecimento, IDR, ADAPAR e SEASA. A iniciativa tem o objetivo de aproximar o consumidor da produção da agricultura familiar e mostrar o trabalho desenvolvido pelas famílias rurais na transformação de matérias-primas. Durante os dois dias do evento, o público poderá conhecer e adquirir produtos elaborados em diferentes regiões do estado. Serão 12 estandes de expositores da agroindústria familiar paranaense.

0: clima anda bem estranho este ano. Ventos fortes têm atingido diversas regiões do estado e as chuvas estão caindo com mais frequência. Para o produtor de erva mate, toda essa chuva tem um efeito positivo, que é diminuir o ataque de pragas. Em anos mais secos, normalmente, nessa época, os adultos da broca da erva mate já teriam começado a aparecer. Nesse ano, parece que está diferente. Mas, além de influenciar o aparecimento das pragas do erval, as chuvas também mudam a forma de adubar as plantas. Quem fala pra gente é o Klaus Nitt, extensionista do IDR Paraná.
1: Com a ocorrência maior de chuvas esse ano, a recomendação que se faz quando o produtor pretende fazer adubação mineral no erval é de parcelar a recomendação que é feita pelos técnicos do IDR, que em função de todas essas chuvas, a tendência é que tanto nitrogênio como potássio sejam lixiviados, né? Lavados pelo excesso de chuva. Então é importante que o produtor possa parcelar um pouco mais, ao invés de fazer uma adubação somente, né? Essa mesma quantidade ser dividida em duas ou até em três vezes.
0: Bom, de acordo com o NIT, o intervalo entre uma aplicação de adubo mineral e outra deve ser de pelo menos 20 dias. Agora, se o produtor tem adubo orgânico disponível, o NIT recomenda que a aplicação seja feita de uma só vez, porque neste caso a perda é menor do que a que acontece com o adubo mineral. E o NIT ressalta que toda atividade no erval deve ser muito bem calculada. É que a queda dos preços da erva mate e os custos mais altos exigem que o produtor avalie cada atividade para não ficar no prejuízo. E uma última dica do NIT: as roçadas devem ser diminuídas e, se for o caso, até evitadas. E na próxima quinta-feira, dia 22, na semana que vem, será realizada o quarto Hortec, um encontro em dois vizinhos para discutir a horticultura. Diversas atividades estão previstas. São palestras, minicursos, conversas a respeito de hidroponia, fruticultura, produção de orquídeas e muito mais. O Hortec será realizado no Parque de Exposições de Dois Vizinhos, no dia 22, a partir das 9 da manhã. Você que é da região, participe! Nós já falamos aqui no programa a respeito da Rede Paranaense de Assistência Técnica e Extensão Rural. É uma iniciativa que envolve várias instituições com o objetivo de levar assistência técnica para mais agricultores em todo o estado. É que o último censo agropecuário mostrou que 50% dos agricultores do estado não têm assistência técnica. E o IDR Paraná sozinho não consegue dar conta de todo esse público. Por isso, a rede foi criada com a participação da Secretaria da Agricultura e outras 13 instituições de diversos ramos ligados à agropecuária do estado. Tem cooperativas, empresas de planejamento agropecuário, associações de municípios. Todo mundo se uniu para que a assistência técnica chegue a quem mais precisa dela. Nós conversamos com Alexandre Leal dos Santos, que é presidente da Federação Paranaense dos Trabalhadores Rurais e Agricultores Familiares do Paraná, a FETAEP, que já faz parte da rede. Ele vai falar com a gente a respeito dessa atuação. Primeiramente, Alexandre, por que é que a FETAEP decidiu participar da Rede Paranaense de Assistência Técnica e Extensão Rural?
2: Bom, a FETAEP decidiu em participar da Rede Paranaense de Assistência Técnica e Extensão Rural porque nós, nos últimos anos, passamos a executar alguns convênios importantes com a Itaipu Binacional, já estamos, né, executando convênio com o IDR Paraná, né, há muitos anos, outros termos de fomento que nós firmamos também e que vai nesta direção, né, de levar assistência técnica, o próprio Programa Nacional de Crédito Fundiário, que a FETEP está fazendo os projetos e tem que fazer assistência técnica. Então foi uma iniciativa, né, que toda a diretoria nossa, o nosso conselho, imediatamente, pós a participação na conferência de ATER, né, nós já manifestamos interesse em estar participando por saber, né, da importância do papel que tem, nós estar organizado, né, em rede, né, assim, todas as entidades que desenvolvem algum tipo de assistência técnica poder, né, sentar junto e a gente não sobrepor uma ATER com outra, né, então isso é muito bom, né.
0: A FETAEP já faz um trabalho de formação de técnicos com IDR, como você avalia essa parceria?
2: Esse trabalho em conjunto de todas as instituições, né, para nós é importantíssimo, né, porque não pode a FETAEP sair e faz uma assistência técnica, a Cresol vai lá, faz de um jeito, o IDR vai lá, tem o jeito deles e assim por diante. Então hoje para mim e aí a gente tem o IDR como essa instituição que tem nos ajudado a fazer, né, toda essa coordenação da rede ATER, é importantíssimo.
0: Alexandre, por que é importante haver essa união e o trabalho conjunto?
2: Tem até um ditado que eu costumo falar, né, que você caminhar sozinho você vai até mais rápido, mas quando você caminha junto com várias entidades, com várias instituições, nós chegamos mais longe, né? Então por isso que eu me sinto hoje bem contente e realizado, né, com esse passo, e a FETAEP foi uma das entidades fundadoras da rede de ATER. E pode ter certeza que com esse trabalho da rede nós vamos conseguir entregar melhor e qualificar melhor ainda a assistência técnica que chega na nossa agricultura familiar.
0: Muito obrigado, Alexandre, e nós esperamos que com a rede a assistência técnica possa chegar a mais produtores em todo o estado. Bom, minha gente, nós vamos terminando o programa de hoje, deixando um forte abraço a todos vocês que nos acompanharam até agora, e amanhã estaremos de volta com mais um programa, O Homem e a Terra. Até lá!

0: 5:55.
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O Senhor é meu pastor, nada me falta. Ele me faz deitar em verdes pastagens. As águas do repouso me conduz. Ele me reanima. Pelos bons caminhos me conduz, para a honra do seu nome. Mesmo se eu andar por um vale de sombra e de morte, não receio mal algum, pois estás comigo. Teu bastão e teu cajado me dão segurança. Diante de mim, fazes servir uma mesa em face dos meus adversários. Perfumas a minha cabeça com óleo. Minha taça é inebriante. Sim, felicidade e fidelidade me acompanham todos os dias da minha vida, e retornarei à casa do Senhor para longos dias.

Em nome do Pai, do Filho e do Espírito Santo. E com licença, patrão celestial, vou chegando despacito, enquanto servo amargo de minhas confidências, porque o romper da madrugada e o descambar do sol, tomara que todo mundo seja com o irmão. Eu bem sei que qualquer guasca bem pilchado, de faca, rebenque e esporas, não se afirma nos arrais da vida se não se estriba na proteção do céu. Ouve, patrão celeste, a oração que te faço. Ao romper da madrugada e ao descambar do sol, tomara que todo mundo seja com meu irmão. Ajuda a perdoar as afrontas e não fazer aos outros o que eu não quero para mim. Perdoa, meu Senhor, porque rangueando pelas canhadas da fraqueza humana, de quando em vez, quase sem querer, eu me solto por ter afora. Eita, putrilho chucro, renegado e caborteiro. Mas eu te garanto, meu Senhor, quero ser bom e direito. Ajuda-me, Virgem Maria, primeira prenda do céu. Socorre-me, São Pedro, capataz da estância gaúcha. Mas para fim de conversa, vou te dizer, meu Deus, mas somente para ti, que tua vontade leve a minha de cabresto para todo o sempre e até a querência do céu.

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3: Eita nós! Bom dia, bom dia, bom dia, bom dia! Bom dia, Rio Azul, bom dia a toda a região, tô chegando por aqui. Essa manhã abençoada, terça-feira, 13 de outubro de 2026. Hoje é dia do fisioterapeuta, dia mundial do escritor, dia estadual do plantio, dia da vida, meus amigos, né? Vamos atracar, vamos acelerar por aqui, 999-199752, WhatsApp, vem pra cá você também. E chuvarada em Rio Azul pela madrugada, barbaridade. Chuva, velho, é pesada, queridos aqui, né? Daqui a pouquinho a gente vai dar uma olhada na previsão do tempo pra vocês, vai ver como é que tá esse tempo velho medonho, vai trazer as informações pra vocês e muito mais, né? Claro, aquela música bem bagual, de fundamento, na Talento FM, primeiro lugar em todo lugar. Meus amigos agricultores, fumicultores, trabalhadores e trabalhadoras do campo e da cidade, bom dia! Bom dia o pessoal aí do transporte escolar, das vans, dos ônibus, os estudantes, o pessoal aí que tá trafegando pelas BRs da nossa região, os caminhoneiros, alô moçada dos brutos, bom dia! Bom dia você que tá se encaminhando pro trabalho, retornando, você que amanheceu de plantão, trocou de turno aí, a todos os frentistas, a todos os vigilantes, esse Brasilzão véia fora, que seja um dia especial na vida de cada um de vocês. Que Deus nos abençoe e nos conceda um dia maravilhoso, que seja especial na vida de cada um. 6:02 da manhã, rapaziada.

0: 6:13.
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14: Seis e 16 da manhã, 6:16, olha a hora, bom dia. Meu amigo, meu irmão Lércio Klaser, lá do galpão da Rafaela, já tapando de grito por lá, valeu parceiro velho. Bom dia. O Zeca tá ligado comigo, alô Zeca. Como é que tá, meu amigo velho? Firme por aí, forte, rijo, corado. Parceiro, velho, você manda aquele mate curtindo o malojão, né? A Elizabeth, a música Mágoas de um Fazendeiro. Sou com cara de segunda, ótima, abençoada semana pra você também, Elizabeth, pessoal do Lajado, ligadaço. Valeu, meus amigos, velho, bom dia. Tem mais por aqui, tem mais, bom dia, bom dia, bom dia.
15: Bom dia, bom dia. É a Adriana da Vila Palmeirinha, quero pedir a música com o Mano Lima, Os Três Lobisomens, e tocar pra vocês aí, André, da rádio, e pra Lu também. E pro meu esposo Toninho, que hoje ele não tá no trabalho por causa da chuva. Tá deitado aqui, um folgado.
14: Tem mas bom dia. Ah, bicho, velho! Eita! O tempo também não tá ajudando nada, né? Barbaridade. Tem mais por aqui, bom dia, André. Estamos na escuta, Ademir e Genilza Colete. Alô, Paulo Frondin! Alô, a Genilza Colete, o Ademir, o pessoal lá em Paulo Frontin, ligadaço comigo, bom dia, obrigado pela sintonia de vocês aí, né? Bom dia, bom dia, bom dia, Vanderlei, Evola, como é que tá, Vanderlei, tudo bem com o padre velho? Tem mais por aqui. Opa, bom dia, alô, César Brubeski, como é que tá, César Brubeski, ligadaço? Antonina, bom dia, que Deus abençoe todos nós, Antonina, Miguel Estagiaco, bom dia, bom dia. André, bom dia, dia de chuva, né? Bora pra mais uma semana abençoada. Alô, Sandra Cordeiro, como é que tá, pessoal da Cachoeira dos Paulistas? Bom dia! Vamos chacoalhar, né, moçada? São 6:18 da manhã. Bom dia, bom dia, bom dia, meu povo!
16: Ele é cavalo!

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0: 6:31.
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7: Vou ver quem tá curtindo o programaço aqui. A Marli tá ligada comigo. Bom dia, Malojão. Bom dia, Marli. Como é que tá você, minha querida? Alô, dona Joana da Silva. Bom dia, André. Estamos na escuta. Um grande abraço. Abençoada semana pra você e sua família também. Alô, dona Joana da Silva. Alô, Vila Diva. Ouve Talento FM. Bom dia, minha querida. Tudo de bom. Boa semana pra vocês aí, né? Quem mais por aqui? O Marco Velho lá em Malé curtindo a programação. Alô, Marco Velho. Alô, Malé. Ouve Talento FM. Pessoal ligado, pessoal sintonizado. Bom dia. Valeu, meu parceiro velho. Quem mais por aqui? O Claudemir tá curtindo a programação, passando por Rio Azul e curtindo teu baita programa, Malojão. Se possível, toca uma do Chiquito e Bordoneio aí. Valeu, já vou programar, claro que sim, né? Fé em Deus e pé na tábua, meu amigo. 6h36 da manhã.

0: 6:49.
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15: Como vai o tempo e a temperatura?
14: Olha só a previsão do tempo para a cidade de Iguaçu para hoje, terça-feira. Hoje devemos ter chuva ao longo de todo o dia, né? Hoje as temperaturas devem chegar a 20 graus e devemos passar de 30 milímetros, 32 milímetros até o final do dia de hoje, de pancadas de chuva. O tempo segue instável, né? Amanhã ainda há instabilidade, podendo ocorrer pancadas de chuva, amanhã cerca de 10 milímetros, mas a partir de quinta-feira teve uma mudança, né? Quinta, sexta, sábado e domingo devemos ter tempo bom. Temos esses dias bons com temperaturas mais em queda, aí com máximas entre 12 e 14 graus. Maiores informações ao longo da programação, 6:53.
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14: Vamos que vamos, moçada, daqui a pouquinho aí o horário eleitoral obrigatório, né? Ah, daí depois a gente volta, mas vamos falar aqui primeiramente para vocês de coisa boa da Scala Ambientes Planejados. 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Mandar um abraço pro meu amigo Márcio Tanaka, pro povão que tá ligado, sintonizado. Daqui a pouquinho eu volto, vou deixar a saideira. Vem aí o horário eleitoral obrigatório.

0: 6:56.
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Um abraço aí pro Xará, que tá sempre na escuta, Vitório Chicora, o Clementino Gubinski, meu amigo velho. Ah, Clementino, velho. Forte abraço, rapaziada. Tá nos Lima, lá no Faxinal.

chimarrão, velho, de... Nossa senhora do céu, vai um quilo de erva nessa cuia aí, ô louco, velho. Bora, te abraço, meu amigo. Nós também estamos mateando por aqui. Erva mate madrugada. É uma erva velha de fundamento. Um abraço toda a rapaziada aí da Madrugada Alimentos. Estamos saboreando esse chimarrão com erva mate madrugada aqui. Que coisa bem boa. Nossa senhora. Quem mais por aqui? Ô Ricardo, alô Ricardinho, alô Ricardinho. Como é que tá, Ricardo? Daqui a pouquinho o BA chega no shopping center e jogando tapete pra fora pra ver se seca. Hoje não seca nada, Beto. Hoje é chuva o dia inteiro, amigo. Ai, variedade. O tempo vai endireitar só depois da manhã. Depois da manhã dá uma endireitadinha um dia. Tomara que não mude, né, esse tempo, velho. Tem mais por aqui, Ângela Robasqueves. Bom dia, tudo bem com você? Tudo ótimo, Ângela. Deus abençoe você e toda a família, viu? Obrigado pela sintonia. Tá sempre ligadinha comigo, a Ângela, e toda a família por lá, né?

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0: 7:34.
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15: Bem, meu
0: meus amigos, só me resta agradecer mais uma manhã junto com vocês. Estaremos aqui novamente, se assim nos permitir, o patrão velho lá de cima. Que Deus abençoe, ilumine, derrame bênção e glória, saúde e paz. O resto a gente corre atrás. Vou deixar minha

0: 7:46.
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0: 7:49.
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0: 7 horas e 51 minutos.

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0: Agora, 7:53, já são 7:53. Bom dia, hoje é dia 13 de outubro de 2026. O ano se passaram, segundo o nosso calendário, 286 dias. Nós estamos na 42ª semana. A lua de hoje é crescente, hoje é o dia nacional do fisioterapeuta, também dia do terapeuta ocupacional, dia internacional da redução dos desastres, dia mundial também da trombose. Agora são 7:54, já são 7:54. As notícias locais, regionais e as ocorrências das últimas horas, você vai ficar bem informado com a gente por aqui. Tá no ar o Talento Notícias, primeira edição.
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0: Agora já são 7:55, já são 7:55. A previsão do tempo, segundo informações atualizadas do site Climatempo para Rio Azul e nossa região. Olha, para hoje nós temos 24 milímetros de chuva, sol com nuvens, pancadas de chuva podem estar ocorrendo agora no período da tarde e também da noite. Máxima hoje não deve ultrapassar os 20 graus, mínima de 17 graus. Portanto, 24 milímetros estão previstos para esta terça-feira. Amanhã, quarta-feira, nós temos 9,2 milímetros, sol com muitas nuvens, pancadas de chuva podem estar ocorrendo no período da tarde e da noite também. A máxima fica em torno dos 20 graus e a mínima nos 16 graus. Para quinta-feira, nós temos sol com nuvens, períodos de céu nublado, noite com pancadas de chuva. A máxima deve ficar em torno dos 23 graus e a mínima nos 14 graus. Essa é a previsão para a quinta-feira. Para a sexta-feira e para sábado, por enquanto, nós temos aí previsão de tempo bom. Agora são 7:57, 7:57. Temperatura da marca dos 16 graus aqui na cidade de Rio Azul nesse momento. Uma mulher encontrada, desacordada. Daqui a pouquinho vou trazer essa informação para vocês aqui. Do G1, né? Também um caso de tentativa de estupro. Nós tivemos aí em Curitiba. Daqui a pouquinho vou trazer essa informação também atualizada para você aqui dentro da programação. Olha, problemas com dinheiro podem adoecer o corpo e a mente. Você sabia disso?
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2: Quando estão com problemas financeiros, muitas pessoas perdem o sono, outras ficam angustiadas ou até mesmo há quem tem queda de produtividade no trabalho ou vive conflitos no relacionamento pela mesma razão. O importante é saber que com um pouco de calma e de organização é possível virar o jogo. Quem traz algumas dicas para isso é a psicóloga coordenadora do tratamento de compradores compulsivos do Instituto de Psiquiatria do HC, Tatiana Filomensky.
3: O desequilíbrio financeiro afeta as emoções, gerando sentimentos de culpa, raiva, desânimo, ansiedade e depressão. Quando o estresse se prolonga, pode prejudicar, inclusive, a saúde física, não só a mental. São comuns problemas de gastrite, perda de sono, taquicardia e várias outras doenças que têm origem, inclusive, nos problemas emocionais, como os financeiros. A questão é complexa, porque a fragilidade mental pode afetar o comportamento e a tomada de decisão. Não é raro que, em momentos críticos, as pessoas façam compras por impulso ou apostas online, por exemplo, o que complica ainda mais as coisas.
2: Reconhecer esse impacto é importante, mas também é preciso interromper o ciclo entre preocupação, decisões financeiras ruins e novas dificuldades. Organizar as contas e buscar soluções para as dívidas são alguns caminhos, e Tatiana explica por onde começar.
3: O primeiro passo para recuperar a sua saúde financeira e também a sua saúde física e mental é encarar a situação de frente. As dívidas estão se acumulando? O caminho não é adiar, é agir. Comece colocando no papel as entradas e as saídas de dinheiro para se apropriar da sua atual situação financeira. Passo seguinte é buscar a renegociação das dívidas, falar com o credor, traçar um plano para colocar a vida em ordem, mesmo que isso demore um pouco. Outro motivo comum de ansiedade financeira é a falta de poupança. Quando não temos nenhum dinheiro guardado, é natural nos sentirmos mais inseguros em relação ao futuro. Aqui, também a dica não é esperar. Comece a guardar, mesmo que seja pouco. O importante é criar o hábito e manter a constância, ou seja, guardar algum dinheiro todo mês.
2: Outro ponto importante é conversar com a família ou amigos para ter uma base de apoio, sem esconder a situação e as dificuldades, e juntos encontrarem caminhos para viver melhor. E lembre-se, cuidar do seu dinheiro também é uma forma de cuidar da saúde emocional. 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
5: O acesso a crédito pode fazer diferença não apenas no caixa de uma empresa, mas também nos planos de expansão do negócio. Um estudo da Fundação Getúlio Vargas analisou médias empresas entre 2019 e 2024 e encontrou avanços em áreas como exportações, inovação e acesso ao mercado de capitais. Entre clientes do Itaú BBA, as exportações cresceram cerca de 70% depois do início do relacionamento com o banco. O registro de patentes avançou 126%. O Fábio Vila, diretor comercial responsável pelo Middle Marketing, Corporate Banking, multinacionais e tech companies, explica como o crescimento também pode abrir novas possibilidades de financiamento.
6: Quando isso acontece, que é um processo natural, né, de desenvolvimento, ele passa a acessar não só um mercado bancário, que é o mercado mais tradicional, mais usual, mas ele passa a acessar um mercado de capitais organizado, que ele é composto, obviamente, dos bancos, mas ele é composto também de investidores profissionais qualificados, onde ele quer colocar o seu capital em teses de growth, né, em teses de consolidação, né, em teses de desenvolvimento, em teses de empreendedorismo, em diversas geografias, não só no Brasil, mas no mundo como um todo.
5: O estudo também calculou o impacto desse crédito para além das próprias empresas, considerando fornecedores e outros negócios ligados às cadeias produtivas, com estimativa de mais de 100 bilhões de reais por ano no PIB. Fábio Vila destaca a dimensão desses resultados.
6: Olha, para mim, os principais resultados observados na pesquisa da FGV que mais me chamaram a atenção, primeiro, é um dado super revelador que o crédito concedido a essas companhias gera anualmente 105 bilhões de reais no PIB brasileiro, gera quase 50 bilhões de reais de renda familiar e ainda uma geração de 1,3 milhão de empregos, né? Ou seja, é muito impactante o apoio a essas empresas, porque é economia na veia, é PIB na veia, é melhora do ambiente de negócio na veia, é você melhorar a competitividade dessas empresas, o resultado ele é praticamente instantâneo.
5: A pesquisa comparou empresas clientes e não clientes e cruzou informações do banco com dados da Receita Federal, IBGE, INPE e Secretaria de Comércio Exterior. O levantamento também encontrou aumento superior a 200% na probabilidade de abertura de capital entre as empresas analisadas após o início do relacionamento bancário. Agência Rádio Web, produção e reportagem, Décio Caramir.
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0: Agora são 8:04, são 8:04. Daqui a pouquinho eu vou trazer a palavra do nosso querido prefeito Leandro Zezinhas, que daqui a pouquinho tem umas coisas para contar pra gente aqui na programação. Olha, criança faz o sinal universal do pedido de socorro e homem é preso por tentativa de estupro de vulnerável em Curitiba. Uma menina de 9 anos foi salva de uma tentativa de estupro depois de fazer o sinal universal de pedido de socorro na manhã de sexta-feira, dia 9, no bairro City Cercado, em Curitiba. Segundo a Guarda Municipal, suspeito, um homem de 54 anos, foi preso em flagrante por tentativa de estupro de vulnerável. A menina estava indo para a escola acompanhada de outras crianças, entre elas o primo de 10 anos. Quando foi abordada pelo homem, ele ofereceu então dinheiro para ela, para que ela acompanhasse ele. Mas ela se recusou. Em seguida, o homem segurou com força a mão da menina e começou a conduzi-la. Com medo, e a única reação que a criança teve de fazer o sinal de socorro, que consiste em dobrar então o polegar para dentro, na palma da mão, e fechar então os outros 4 dedos sobre ele. O primo dela viu o sinal. Correu então e procurou ajuda em um posto de combustíveis. Eu cheguei falando que o homem estava tentando roubar a minha prima. Eles já a levaram a sério, lembra o menino. As câmeras de segurança registraram parte da movimentação. Nas imagens é possível ver o momento em que o menino corre até o posto para pedir ajuda. Logo após aparecem a prima dele e o suspeito. Outra câmera também mostra o menino, né, pedindo ajuda aos funcionários e clientes do posto. Alguns deles vão em direção ao homem pedindo para que ele fique no local, mas ele sai correndo. Os frentistas acionaram então a viatura da Guarda Municipal que passava pela região e o homem foi preso em flagrante por tentativa de estupro de vulnerável. Segundo a Guarda Municipal, ele já era monitorado por tornozeleira eletrônica desde 2017 por estupro de vulnerável. A entrevista, né, a menina então e o primo contaram que aprenderam sobre o significado do sinal depois que viram reportagens na televisão e conversaram com a avó sobre esse assunto. Eu sabia do sinal pela TV e pela avó ensinar. Ela falou que quando nós estivermos em perigo é só fazer o sinal e daí as pessoas ajudam, detalhou a menina. Segundo a avó, ela sempre busca conversar com as crianças sobre medidas de segurança que devem tomar, especialmente quando estão longe de adultos conhecidos, né? Lembrando que eu sempre ensino a eles para que quando saírem na rua, prestem atenção, nunca fiquem perto de pessoas, não conversem com estranhos, não aceitem doce, dinheiro, e na televisão também sempre aparece aquele sinal para pedir socorro. Eu passei isso para eles também. Quando eu passava na televisão, eu falava, ó, isso serve para vocês também. Quando o perigo que você estiver assim, quando puder pedir ajuda. Olha, faz assim com a mão, quem conhecer esse sinal vai saber que vocês estão precisando de ajuda. Detalhe então a avó. O primo que ajudou a salvar a menina conta que assim que recebeu a orientação da avó, já levou a sério e guardou a informação. Eu olhei e daí aprendi. E não levei na brincadeira, afirma aí o menino, né? O sinal universal de socorro foi criado no Canadá. Uma agência de publicidade de Toronto desenvolveu em abril de 2020 uma campanha com ações para conter o crescimento dos casos de violência doméstica registrados no período de confinamento da Covid-19. O intuito era criar então um gesto simples e seguro que poderia ser utilizado por vítimas de violência doméstica para denúncias sem que o agressor percebesse e pedisse então o socorro, né? Segundo especialistas, ao perceber alguém fazendo o gesto, a orientação é tentar se aproximar dessa pessoa de uma forma discreta e amigável, como se conhecesse a vítima, né? E levá-la para um local seguro, como o comércio ou uma farmácia. A recomendação é conversar com a vítima e encaminhá-la a órgãos competentes, como por exemplo a delegacia. Se não for possível se aproximar, a orientação é procurar a polícia e relatar esta situação. Que fato, né? Isso é importante, é muito importante, viu? As crianças aprendam esse tipo de gesto, né? Nesse mundo nós estamos perdidos com certas situações, né? Não consigo entender como é que uma pessoa dessa ainda está solta. Agora já são 8:09, 8:09. Não consigo entender como é que uma pessoa dessa ainda está solta.

0: esperança permanece forte, mas a segurança habitacional segue frágil. Realizado pela Habitat para a Humanidade, organização internacional presente em mais de 60 países. A pesquisa integra um estudo internacional conduzido em 22 países que calculou o custo invisível ou invisibilizado da moradia. No Brasil foram ouvidos 1.400 adultos entre abril e junho de 2026. Socorro Leite, diretora executiva da Habitat Brasil, alerta que a situação é grave e defende que a moradia seja tratada como prioridade nacional.
1: A falta da moradia, né, ou a insegurança em relação a ficar sem teto, tem um impacto de várias dimensões, né, seja na saúde física e mental, no processo de aprendizado das crianças, seja nas próprias oportunidades de trabalho. Uma das questões principais que a gente tem hoje no Brasil é justamente casos em que famílias gastam mais de 30% da sua renda com aluguel.
0: Os resultados mostram também que 82% consideram que a alta dos gastos com habitação dificulta o acesso à casa própria. 7 em cada 10 entrevistados também afirmam ter reduzido alguma despesa no último ano para conseguir pagar um local para morar. A insegurança é ainda maior entre pessoas que vivem em imóveis sem documentação. Para Socorro Leite, enfrentar esse cenário exige políticas públicas permanentes.
1: A moradia, ela é um direito, né, pela nossa Constituição. Então, quem não tem condições de acessá-la via mercado, comprando, precisa ter políticas públicas para conseguir acessar. Seja através de subsídios, seja através de créditos mais acessíveis. Então, essa destinação de recursos para resolver esse déficit habitacional, ela precisa ser constante. Ela não pode ser de um período de um governo.
0: Apesar das dificuldades, o sonho da moradia própria permanece forte. 92% dos brasileiros esperam possuir uma casa em algum momento da vida. Agência Rádio Web, produção e reportagem, Valquíria Rios e Regis Salvador.
2: O pessoal fala muito que a geração Z é uma geração que às vezes não quer trabalhar, mas eu não acho que seja isso. Eu acho que é uma geração que pensa mais sobre a qualidade de vida, ter mais tempo para si próprio, né?
3: Oi, vem comigo, eu sou Renata Soares e o Conexão tá no ar e com um assunto muito atual. Geração Z. Pois é, hoje o nosso papo é sobre vocês, viu? E tem também as notícias da Justiça do Trabalho país afora, no nosso grupo de trabalho. Mas você sabe, né? Aqui o trabalho também vem em ritmo de músicas, do nosso Work Song.

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1: Então vamos lá? Você talvez já tenha ouvido dizer por aí que boa parte do pessoal da chamada geração Z tem sido resistente ao trabalho remoto. Será? Um levantamento feito pela Gallup, uma empresa americana de pesquisa, mostrou que a maioria desses trabalhadores prefere ter algum tipo de contato presencial nas relações de trabalho. Pois é, minha gente, essa ideia de que todo jovem quer ficar longe do escritório, de pijama, trabalhando pelo computador de casa, parece que não é bem assim não, viu? A repórter Marla Lacerda foi atrás dessa história pra gente. E aí, Marla, o que você descobriu aí sobre essa relação da geração Z com o trabalho remoto? Bem-vinda.
2: Olha, Renata, essa história começa com uma quebra de expectativa, viu? A geração Z, pessoas que nasceram entre 1997 e 2012, é conhecida como a geração dos nativos digitais. Gente que cresceu com internet, smartphone, redes sociais e que, na teoria, teria tudo para amar o home office. Mas esse levantamento que você citou da Gallup mostra também uma outra realidade. Entre os profissionais da geração Z que podem trabalhar remotamente, cerca de 77% preferem ter algum nível de presença no local de trabalho. E tem um detalhe importante, Renata. Isso não significa que eles queiram um escritório todos os dias, tá? É um modelo híbrido que aparece como uma alternativa mais atraente. E aí, eu fui entender o que está por trás dessa escolha. Uma das respostas é justamente o começo da carreira. Foi o que me disse a Samantha Salesi, que é especialista em gestão estratégica de pessoas. Vamos ouvir?
3: Quem é um geração Z que está começando?

0: pensando, ele dá mais valor para o presencial porque ele está em busca de aprendizados e referências.
1: É, e isso faz um sentido mesmo, Marla, porque quando a gente está começando, muita coisa a gente está aprendendo é ali na prática, né?
2: Sim. Às vezes, esse aprendizado ele vem a partir do convívio com um colega mais experiente, pedindo uma dica ou recebendo um feedback rápido. E essa questão do aprendizado e da socialização também aparece na perspectiva da psicologia. Eu conversei com a Camila Torres, que é doutora em psicologia do trabalho e das organizações.
3: O trabalho tem várias funções, entre elas a socialização, o aprendizado, definição de identidade pessoal e social. Então, uma pessoa que vai direto, né, para o trabalho completamente home office, ela está sendo prejudicada nesse aspecto da socialização, está sendo prejudicada na definição da sua identidade, porque a interação, ela é muito importante para o nosso desenvolvimento psicológico e social.
2: Agora, Renata, antes de tudo, não dá para generalizar. As pessoas são diferentes. Por exemplo, a analista de marketing Heloísa Carvalho tem 21 anos. Ela já começou no modelo híbrido logo no primeiro emprego e me contou que sentia mais segurança no home office.
4: Você acaba ficando um pouco insegura, talvez um pouco pressionada, mas uma pressão mais interna mesmo de aprender, lidar com os processos, então é bom ter esse momento mais individual, mais introspectivo, para aprender com calma. Então, eu acho que o remoto faz a diferença nesse sentido de você poder expressar melhor seus pensamentos, conseguir lidar mesmo com as demandas de modo um pouco mais tranquilo, mas não dá para ficar só nessa bolha, né? Então, acho que o presencial da troca de entender a integração das áreas, saber um pouco mais de como outras pessoas trabalham, né, em outras equipes.
2: Bom, na verdade, eles não estão dizendo, quero ficar no escritório, em casa, 5 dias por semana. Eles buscam um equilíbrio. Eu bati um papo com a Bárbara Lamonier, de 22 anos, que é assistente de recursos humanos e também está no primeiro emprego. E o feedback foi parecido, viu? Para ela foi super tranquilo iniciar a carreira no modelo híbrido de trabalho.
5: Eu acho que pode ter uma flexibilidade ali, né, com a questão do home office e do presencial. Eu acho que talvez tendo um dia na semana, 2 dias no presencial é bacana para, né, você conseguir interagir com as outras pessoas da empresa. É importante ter essa ligação e ter essa convivência, né, mas o home office, ele é bom porque ele te dá mais qualidade de vida. O pessoal fala muito que a geração Z é uma geração que às vezes não quer trabalhar, mas eu não acho que seja isso. Eu acho que é uma geração que pensa mais sobre qualidade de vida, ter mais tempo para si próprio, né?
2: E na minha conversa com a psicóloga Camila Torres, ela também chamou a atenção para essa mudança de mentalidade.
3: E a geração Z é uma das primeiras que vem romper radicalmente com essa ideia do trabalho ser central na vida. O trabalho é tipo um meio e não um fim, né? O trabalho não é mais central. O trabalho é só uma parte da vida e não tem que ser necessariamente bem sucedido, não tem que ser uma coisa que eu me identifique, não tem que ser uma coisa que eu faça para me realizar. Então, alguns deles ainda enxergam o trabalho muito só como um instrumento, né? Só como uma forma de ganhar dinheiro.
1: Olha, eu acho que aí está o grande ponto da nossa conversa. Essa geração Z que tem essa característica de valorizar muito a qualidade de vida, a flexibilidade, né? É bem isso mesmo, viu? Obrigada, viu, Marla? E vamos continuar esse papo indo direto para o Ceará? Pois é. A nossa repórter Jamile Piranga tem um caso bem interessante exatamente sobre essa história de a gente valorizar a qualidade do nosso ambiente de trabalho. A geração Z tá lá, de olho nisso. E a justiça do trabalho também. Conta aí, Jamile.
6: Gente, vocês acompanharam essa decisão da justiça do trabalho aqui no Cariri, no Ceará? O caso é bem importante para a gente acender o alerta sobre saúde mental no serviço. Olha lá, um ex-coordenador de TI processou a empresa onde trabalhava, alegando que a pressão e as cobranças do dia a dia fizeram ele desenvolver ansiedade e depressão. Aí você me pergunta, mas o trabalho foi a única causa do problema? A perícia médica explicou que não. A doença dele teve vários fatores, só que a rotina de trabalho pesou e muito para piorar a situação. Na justiça, isso é chamado de concausa, ou seja, quando o trabalho não é o único motivo, mas dá aquele empurrãozinho para a pessoa adoecer. A juíza Maria Rafaela de Castro, da terceira vara do trabalho do Cariri, ela destacou que a empresa já sabia do estado psicológico do funcionário. A magistrada determinou uma indenização provisória de R$80 mil contra a organização que gerenciava o local. Como a decisão é de primeira instância, a empresa ainda pode recorrer. Mas fica o aviso, cuidar da saúde mental no trabalho não é frescura, é dever da empresa.
1: Então fica a dica, meu povo. Só consegue produzir quem tem um ambiente sadio de trabalho. Aliás, para quem tem dúvidas sobre o que acontece nesse meio, a gente sempre busca aqui uma resposta legal para você. Por exemplo, o excesso de horas extras é motivo para punição do trabalhador? Quem vai responder pra gente é a juíza do trabalho, Mariana Siqueira, lá do Piauí. Mariana, explica aí.
7: Excesso de horas extras é motivo para punição do trabalhador? Então, primeiramente, é importante destacar que a CLT disciplina a quantidade máxima de horas extras que o trabalhador pode fazer por dia, que é de 2 horas, salvo hipóteses excepcionais, como força maior ou para conclusão de algum serviço inadiável, mas regra geral é no máximo 2 horas extras por dia, até porque a violação dessa questão da jornada de trabalho, ela tem a ver com normas de saúde e segurança do trabalho, que são uma espécie de, digamos assim, entre aspas, cláusulas pétreas quando se fala de direito do trabalhador, ou seja, não podem ser violadas e nem negociadas amplamente, nem por meio de negociação coletiva, justamente porque diz respeito à saúde e à segurança. Então, essa pergunta dá a entender que, e se o trabalhador costumeiramente excede a sua jornada de trabalho, sem autorização do empregador, digamos assim, para configurar excesso de horas extras, ele pode ser punido? Pensamos que não. Que mesmo assim não é o caso de punir o trabalhador. Ele tem que ser remunerado por essas horas extras. E é obrigação do empregador fiscalizar a jornada de trabalho do seu empregado. Então, o ônus do empregador, é incumbência do empregador, está analisando a jornada de trabalho praticada para que ela não seja excedida em 2 horas diárias, tá certo? Então, no final, a verdade é que excesso de horas extras, ao invés de configurar uma punição ao trabalhador, configura uma infração cometida pelo empregador às normas da CLT.
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0: Agora já são 8 horas mais 22 minutos, já são 8h22. Daqui a pouquinho vou conversar com o Luiz da Farmabim, né? Já vou conversar com o Luiz da Farmabim. Sempre temos um tema relevante para vocês todas as terças-feiras. Era quarta-feira antes, agora são as terças-feiras, né? Daqui a pouquinho a gente vai conversar a respeito de saúde. Muita informação bacana para vocês já na sequência. Olha, são 8h23 agora. Quero conversar agora com o nosso querido prefeito Leandro Jasinski, que tem as informações importantes para a gente, para toda a nossa população nesse momento. Leandro, bom dia.
1: Bom dia, Denilson. Bom dia a todos os ouvintes da Rádio Talento. Uma ótima terça-feira a todos os riozulenses, a toda a população que acompanha a rádio. Adenilson, bem rapidinho, só para desejar uma ótima semana, mas também para falar, Adenilson, que nós estamos aí felizes porque essa semana passada, até falei no informativo do Executivo no sábado, nós recebemos autorização para fazer a licitação, Adenilson, da clínica de fisioterapia, que vai ser um equipamento muito importante aí para a área da saúde, onde a gente vai poder proporcionar mais atendimentos para todas as pessoas que fazem, por exemplo, Adenilson, cirurgia de joelho, cirurgia de quadril e assim por diante. Nós vamos construí-la, mais de R$1.300.000, que foi conquistado aí através do trabalho do deputado Hussein Bacri, deputado Beto Preto, né? Também temos que falar da Cristiana, que foi a chefe da 4ª Regional de Saúde e ajudou muito nessa liberação desses recursos. E também foi liberado para fazer a licitação do grande recurso para o hospital. São mais de 7 milhões aí de investimentos que o hospital estará fazendo também. Um recurso através do deputado Hussein Bacri, deputado federal Beto Preto e toda a equipe do Hospital São Francisco de Assis, que a gente tem que agradecer o bom trabalho que tem feito aí por Rio Azul e toda a região. Mas, Adenilson, queria falar um pouco também sobre esse tempo, né, que tem judiado bastante das estradas rurais, especialmente aí das estradas de lavoura. Nós estamos aí com a equipe da Secretaria de Obras pontuando todos os problemas para assim que for possível a gente estar regularizando tudo para que todo nosso produtor possa ter um acesso bom. Nós temos andado bastante pelo interior, né, e pedir a compreensão de todos. Estão vendo, né, o quanto nós estamos sendo sofrendo, né, pela chuva e o trabalho sendo prejudicado. E agora é muito fácil ter algum político ou política aí da cidade fazer vídeos, né, dizer que a situação está feia, mas todo mundo está vendo, acompanhando a situação em que o tempo se encontra, né? Ninguém queria que tivesse nessa situação, mas infelizmente nós temos que enfrentar isso com muito comprometimento, né, e dizer que estamos prontos para continuar trabalhando. Tá bom, Denilson? Hoje à tarde eu tenho um encontro com o governador eleito, o governador Sérgio Moro, lá em Curitiba, né? Ele já está chamando os prefeitos para ter um diálogo. A gente pretende trabalhar de forma muito respeitosa com todos, porque nós temos aí muitos sonhos para continuar realizando para o Rio Azul, muitas obras, muitos projetos, e assim vai ser nosso relacionamento com o novo governo, com muito respeito, com muito diálogo. Eu tenho certeza que seremos também aí, vamos continuar sendo bem atendidos para a gente continuar fazendo um bom trabalho por todo o município de Rio Azul, tá bom? Grande abraço a todos, depois a gente traz mais informações.
0: Muito bem, já são 8 horas mais 26 minutos, já são 8h26. Um abraço ao prefeito Leandro Jasinski, um abraço também para todo o pessoal que está aí, né? Firme e forte ali, trabalhando, e ele realmente esse tempo não está ajudando muito, né? Nós temos previsão de chuva ainda, pelo menos até amanhã, quarta-feira. Olha, já são 8h26, já vou conversar com o Luiz aqui, Luiz da Farmabim, como de praxe toda semana tem com a gente aqui conversar, trazer sempre um assunto diferenciado pra gente. Falando de saúde, né? Daqui a pouquinho a gente vai conversar com o Luiz, rapidinho.
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0: Agora são 8:29, já são 8:29. Temperatura na marca dos 17 graus na cidade de Rio Azul. O solzinho tá quase querendo sair, né? Tá meio tímido aí, mas eu acho que vai sair. Vamos conversar com o Luiz da Farmabim, já é conhecido nosso aqui, toda semana sempre traz um assunto interessante. Semana passada nós falamos a respeito de sono, né? E hoje nós temos um assunto diferente para tratar com o nosso amigo Luiz. Vamos falar de Ilíbria. O que seria Ilíbria, meu amigo Luiz? Bom dia.
2: Bom dia, Denilson. Bom dia, amigos da Rádio Talento. Então, hoje a gente vai falar aí sobre um produto aí que foi um lançamento do congresso, né, da Consul Pharma aí, que foi em julho, né, desse ano de 2026.
0: Sim.
2: Então, um produto aí bastante comentado, bastante badalado, né, que vem trazendo uma resposta bastante positiva na área da performance sexual, né, que é uma área no qual bastante pessoas às vezes acabam tendo certas dificuldades aí, principalmente o casal, sim, né, depois do período, né, lógico, a mulher muda o corpo quando vem a área, né, da menopausa, o climatério, né, que antecede a menopausa, e o homem também com o próprio envelhecimento e algumas outras situações que vão acontecendo no corpo dele, vão gerando certas mudanças, vão gerando certas situações, né? Medicamentos também, né? Que às vezes o homem começa a tomar, vai diminuindo a potência, a performance, né, sexual. Então tudo isso acaba às vezes afetando o casal, gerando às vezes uma situação assim de afastamento até, né? De complicação do relacionamento, né? E dependendo da situação, às vezes gera até a separação, né, do casal, ou situações às vezes mais individuais, né, mesmo do homem, da mulher ali, de relacionamento, né, com parceiros, que fica mais complicado devido ao desempenho sexual, que sente ou deixa de sentir, né, vamos chamar assim, na área também da atração, do libido, e também durante a relação, né, que daí tanto homem quanto mulher, dependendo aí com a chegada, vamos chamar assim, principalmente do envelhecimento e situações que acabam acontecendo na vida dessa pessoa, acaba trazendo aí às vezes um afastamento, um recolhimento, né, às vezes até um lado depressivo, sim, né, que acaba acontecendo, né, com aquela pessoa devido a não conseguir ter um relacionamento sexual tão tão normal, né, vamos chamar, né, igual existia anteriormente.
0: Exatamente.
2: Né, então essa dificuldade acaba, né, em algumas pessoas até gerando, né, esse tipo de uma outra doença, né, que seria a depressão. Então a Farmabim, né, trouxe o Ilíbria. O Ilíbria, que nem eu falei, foi um lançamento, né, desse ano aí do congresso, né, de manipulação, né, que teve lá em São Paulo. E o Ilíbria é derivado de uma planta chamada Anaciclus pyretrum, né? Então, uma planta aí, vamos chamar, de fora do Brasil, né? Que foi feito um estudo em cima dela, né? Mostrando uma melhora, tanto em homem quanto mulher, né? Na área hormonal, neurocognitiva, vascular e psicoemocional também. Então, ela age em várias áreas, né? Essa planta. Melhorando vários fatores, né, no organismo, tanto do homem quanto da mulher, né, para que certas situações elas vão se reduzindo, não que ela vai sumir, né, mas ela vai reduzir, e com essa redução a pessoa vai tendo uma melhora daquela situação que ela estava, que existia, né, no seu organismo. É lógico que cada pessoa, assim como, né, a gente tem a nossa digital, que é a única, certo, cada pessoa, cada organismo é uma história, né? Não dá para também generalizar tudo, que vai ser igual, o efeito vai ser igual para todo mundo, uhum, né? Isso, sim, também, tanto positivo quanto negativo, né? Mas o que você tem no estudo que foi feito, que foi com 100 pessoas, tanto homem quanto mulher, né? Foi feito um estudo duplo cego randomizado, ou seja, você pega um público, divide em dois, e daí você dá a substância para a pessoa, né? Então, assim, você não sabe nem quem está administrando o tratamento, não sabe qual é o público que está tomando o produto, porque um está tomando placebo, outro está tomando o produto, uhum, né, em questão. Então, é um duplo cego, né, e randomizado, que daí você também, né, vai avaliando os resultados ali desse público e as respostas que eles vão apresentando, né? Então, dentro desses resultados, né, por exemplo, para a mulher, o Elibra, né, aumentou aí a parte da libido em 174%, né, no público que utilizou o Elibra em comparação ao produto que usou o placebo.
0: Caramba!
2: Né? Então, assim, é um número bastante significativo e otimista, uhum, né? Porque uma das coisas, né, é lógico, o público também estudado, ele tinha uma média entre 25 e 50 anos, né? Era a faixa, né? Existiam pessoas de 21 até 50.
0: Certo.
2: Nesse estudo, tá? E daí, né, por exemplo, mulheres aumentou 174% e homens, o libido aumentou 136%, né? Então, numa questão até que é mais difícil você aumentar em mulher a área do libido, né, do desejo sexual, isso, né, só. Nesse estudo a mulher teve um aumento maior do que o homem,
0: o homem.
2: Uma questão bastante positiva, né, porque é uma das situações que muitas mulheres têm uma certa dificuldade nessa área do desejo sexual, do interesse sexual, ou que perde muito, principalmente depois que entra dos 40 mais, vamos chamar assim, né? Uhum. Depois que a mulher entra a partir dos 40 anos, né? Então, lógico, pela questão do climatério, pela chegada da menopausa, ela vai perdendo esse interesse, o que é meio que natural.
0: Sim.
2: Então, o Elibra melhorou e muito aí no estudo esse parâmetro. Né?
0: Certo.
2: Na mulher, a área da excitação aumentou 71%, né? Então, também um aumento significativo, mais de 50%, né? No caso, né? A, uhum, área da excitação. A área da lubrificação, que também é uma outra situação que na mulher acontece, né? Por causa da queda do estrogênio, a mulher vai ficando mais ressecada, né? Então, com isso, uhum, tem mais, assim, às vezes, dificuldade no ato sexual. Então, a lubrificação também aumentou 77,5%, né, na mulher, o que também ajuda bastante, né? E com isso, melhorando a lubrificação, você diminui a dor, né?
0: Exatamente.
2: Que algumas mulheres, daí, às vezes, não acabam, já digo, fugindo do ato, porque sente dor, mal-estar, uhum, e tal, ali na hora, devido, lógico, também à queda da lubrificação. Então, no aspecto dor, diminuiu 85%, ou seja, quase 100%, né? Ao aspecto dor durante o ato, né? Porque, uhum, lógico, melhorou a lubrificação, né? Melhorou ali outros parâmetros, que daí o desejo, a excitação, ou seja, tudo isso
0: aumenta, né?
2: Melhorando a dor, né, diminui. E daí, com isso, você, né, teve um aumento de 51% da satisfação sexual na mulher, né? Então, assim, uhum, vários parâmetros que foram estudados em 9 semanas do tempo do tratamento, né? Então, assim, são, bem dizer, dois meses e meio, né? Cada, né, mês, 4 semanas. Então, foi 9 semanas, 2 meses mais 1 semana ali, né?
0: Uhum.
2: Então, vem dizer, 70 dias, né? Mais ou menos. Tomando uma cápsula ao dia, normalmente pela manhã, de 150 miligramas, né? Que é a dose usual do Elibra. Então, assim, não é um produto para você tomar uma cápsula hoje e daqui 5 minutos ou 15 minutos, meia hora, você já vê o resultado.
3: Sim, sim.
2: Né? Ele é um tratamento, ele é um produto para fazer assim, como se fosse assim, uma somatória no organismo da pessoa para ir melhorando os parâmetros. Né? No homem, que nem eu falei, aumentou em 136% o libido, aumentou em 137% o controle da ejaculação precoce, ou seja, um outro parâmetro bastante assim, que muitos homens têm, até homens mais novos, né, às vezes por ansiedade e outras situações assim, né, da área da ejaculação precoce. Então ajudou a controlar, porque às vezes o homem daí que tem ejaculação precoce tem que tomar medicamento controlado, né, às vezes paroxetina ou dapoxetina ou outros produtos controlados, aí não pode beber, daí não sei o que, né, entra um monte de situações aí, dependendo do medicamento que ele acaba utilizando. Então o Elibra, que nem eu falei, derivado de uma planta, que não vai trazer outros efeitos adversos, né, no organismo da pessoa, né, melhorou o controle dessa ejaculação precoce e 137%.
3: Olha só.
2: Né? Então, um efeito bastante significativo. Daí melhorou o desempenho sexual no homem 113%, né, melhorando assim o desempenho. Manutenção da ereção 97%, ou seja, quase 100% dos homens estudados, né, tiveram uma diferença positiva da manutenção da ereção em 97%, né? Então também melhorando um outro parâmetro que né, tem bastante queixas, vamos chamar certo. Assim, relatos de que não consegue manter, né, depois né, de um período ali que começa às vezes o ato sexual, a ereção, né, e lógico com isso aumentou 52% a satisfação sexual, né. Então números, né, parâmetros aí bastante positivos, bastante interessantes, né, sim, nesse sim. público estudado aí de 100 pessoas, né, de 21 a 50 anos, durante 9 semanas, com 150 miligramas ao dia do Elibra, né, que é uma cápsula pequenininha, vamos chamar assim, tomada pela manhã, né, na área de contraindicações. É lógico, não tem estudo nem com gestante, nem com mulher que está amamentando, é um produto voltado mais para adultos, né, então certo. Criança, adolescente não tem nem porquê, né, e é um produto bastante seguro aí, para quem faz às vezes uso já de outros medicamentos, principalmente a diabetes, pressão alta, medicamento para dormir, medicamento aí antidepressivo, né, todo esse time aí de remédio que tem por aí, né?
3: Sim, sim.
2: Ele é compatível. É lógico que cada indivíduo é uma história.
3: Exatamente.
2: Tem que ir tomando e vendo, acompanhando, né? Pode falar com o médico que acompanha, né, essa pessoa, porque às vezes, né, normalmente o médico ainda não conhece esse produto, porque esse produto é um lançamento no Brasil, né? Não tem nem 6 meses de lançamento, bem dizer, né? Então, é um produto novo, né, e que tem trazido bastante efeito positivo, né, nas pessoas, e que nem eu falei, é um tratamento, tá? Então assim, esse estudo que nem mostra ali os resultados com 9 semanas de uso, ou seja, eles foram dando pra pessoa, né, e dali 9 semanas eles coletaram os resultados.
3: Foi um processo acumulativo, né?
2: Isso, de melhora do organismo. Sim. E outro benefício também que tem dele é, por ser uma planta, ele tem uma ação antioxidante. O que que é antioxidante? Anti-envelhecimento. Então ele também ajuda nessa área, né, diferente de outros medicamentos, às vezes aí, de, né, nessa área do anti-envelhecimento. E além disso, o Elibra se mostrou também bastante positivo para casais que querem engravidar e têm às vezes dificuldade de engravidar.
3: Olha só.
2: Por quê? Principalmente na fertilidade masculina, né? Ele aumentou 50% da concentração espermática, ou seja, da quantidade de espermatozoides, né? Então, você, lógico, tendo mais espermatozoides, a tendência de engravidar,
3: possibilidade, né, mais alta, né?
2: Bem maior, sim, né? aumentou em 61% a contagem por ejaculação, né? Ou seja, também essa parte aí do aumento. Uhum. Aumentou em 138% a questão dos espermatozoides móveis totais, ou seja, os que estavam se movimentando, adiantando você ter espermatozoide, mas que não se movimenta, porque daí não vai chegar em lugar nenhum, né? Exatamente. Eles têm que nadar, vamos chamar assim, estarem ativos, é verdade, né? Não adianta você ter lá bastante, mas tudo meio bobão.
3: Sem combustível, né?
2: E diminuiu também a quantidade de espermatozoides imóveis, né? Lógico que daí aumentou os móveis e diminuiu os imóveis, né? Os parados. Certo. Então, com isso, o Elibra também entra na opção, né, de ser um produto também utilizado principalmente aí para a área da infertilidade masculina.
3: Olha só,
2: né? Então, que daí já entra também numa outra categoria, né, de casais que têm dificuldade para engravidar e que às vezes o problema está no homem, né? Uhum. Ou querem melhorar essa área também no homem, né? Que é de contagem de espermatozoides, espermatozoides viáveis, motilidade espermática, ou seja, toda essa área aí do homem, né? Da melhora do espermatozoide, também o Elibra vai auxiliar.
3: Olha só, então, para você que está ouvindo o rádio nesse momento, a gente está conversando com o Luiz, trazendo um assunto importantíssimo, né? Falando sobre o Elibra. Ele é nada mais que um estimulante.
2: É uma planta que vai estimular. Lógico que é uma planta que, né, foi feito ali um tratamento nela, né? Uma extração, né? Sim. Toda correta ali de priorizando os ativos dela, mas que, né, é uma planta diferenciada e que vai auxiliar em todas essas questões que eu comentei aí, tanto no homem quanto na mulher e também no casal que quer engravidar.
3: Certo. Luiz, aproveitando que eu estou conversando com você, você tem um conhecimento muito grande em vários setores da saúde, a questão do desejo sexual, não tem uma idade certa, em outras palavras, assim, tanto para o homem quanto para a mulher. Isso é relativo de cada pessoa, né?
2: Isso também
3: é a perca do desejo, por exemplo.
2: É uma variação também, às vezes, hormonal, uhum, né? E também cerebral, querendo ou não, né? Que nem eu comentei de depressão, né? Isso, uhum, pode, né, daí fazer com que também não tenha vontade nessa área sexual, né? Não tenha desejo. Uhum. Então, existem também alguns medicamentos, às vezes, que a pessoa pode tomar que acaba, uhum, inibindo essa área, né? Existem alguns anticoncepcionais e alguns antidepressivos que às vezes a pessoa toma e também acaba mexendo na área do desejo, do libido, da vontade, né? Dessa área sexual. Uhum. Então, tudo isso daí tem que ser bem avaliado e visto daí e relatado, né? A pessoa não pode ter vergonha de falar isso, né? Porque às, sim, vezes ela tá passando por isso e não relata, né? Às vezes está tomando medicamento que tirou essa vontade e daí tem que relatar para o médico substituir, né? Tentar trocar por outro ou alguma outra coisa assim, tanto na questão do anticoncepcional ou do antidepressivo, ou seja, qual outro medicamento for, né? E porque a área sexual faz parte da saúde, né? Também da pessoa, da saúde do casal, né? Porque se não tiver esse tipo de convivência, de relacionamento e de entendimento, acaba virando também em briga, em cobrança.
3: Exatamente.
2: Em um monte de situações assim que daí fica ruim para os dois lados, né?
3: Exatamente.
2: Então, entender isso, se abrir, já digo, para esse tipo de assunto, de situação e tentar encontrar o que está acontecendo, né, nessa área que nem do libido, do desejo, do interesse sexual, tanto do homem quanto da mulher, é bastante importante para que haja harmonia, né, do casal e que né, com isso a manutenção, né, do relacionamento, né? Exatamente. Outra questão também, Denilson, ali do Elibra, que agora, né? Então, assim, algumas pessoas que estão usando as canetas emagrecedoras acabam relatando queda nessa área do desejo sexual e tudo mais. Então, o Elibra, certo, também foi estudado, né, com a questão aí do GLP-1, do GIP e tudo mais. Então, ele também melhora, mesmo a pessoa utilizando a caneta emagrecedora, e que teve, vamos chamar assim, ela gerou como consequência uma redução nessa área do interesse sexual. Então o Eliba também vai melhorar nessa pessoa utilizando a caneta, vai devolver ou vai melhorar o interesse sexual também. Então foi feito também um estudo em cima desse tipo de comportamento. Não são todos, é lógico, existe uma Sim. parcela, um percentual que com o uso, né, o emagrecimento às vezes meio rápido e tudo mais, acaba gerando em algumas pessoas esse desinteresse. Então o Elibra também vai ajudar para quem, caso teve, gerou esse desinteresse sexual aí usando as canetas emagrecedoras, o Elibra vai devolver essa melhora aí com o uso dele contínuo ali, né? Mas que nem eu falei, pelo menos 9 semanas, uhum. né? Não que só daqui 9 semanas você vai ter o resultado, mas no mínimo tomar 9 semanas, né?
3: Exato. É, não é querer comparar, mas é como se fosse, por exemplo, o pessoal comenta muito para quem faz uso da creatina. A creatina também não é da noite para o dia,
2: não,
3: né?
2: Não. Então, tem vários produtos, né, Denilson, que assim, a pessoa tem que estar tomando, tem que tomar por Exato. Um período mínimo, né? Ah. Pra ir notando a diferença, não é assim rápido, né? E o Elibra, lógico, todo essa melhora, todo esse percentual de benefícios vai ter, né? Lógico, dentro da individualidade de cada um, mas depois de, no mínimo, vamos jogar aqui no mínimo 60 dias, né? Que seriam 8 semanas, no mínimo, né? Apesar que o estudo foi feito com 9, né? Então uma semana a mais,
3: Sim.
2: mas assim, seria no mínimo 60 dias para você dizer, ah, não, deu alguma coisa, gerou alguma diferença ou não, né, no meu organismo.
3: Muito bem, são 8:50, nós estamos trazendo informações importantíssimas com o Luiz. Toda semana a gente traz um assunto importante para vocês e hoje a gente está falando então do Elibra. 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
3: Que maravilha. São 8:52, Luiz, qualquer mais informações, pode ficar à vontade. Dessa forma a gente vamos encerrando por aqui, tá certo?
2: Valeu. 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
3: Maravilha. Conversei com o Luiz da Farmabim, que sempre traz um assunto muito importante pra gente. Semana passada a gente conversou a respeito do sono, para você que não dorme direito, a gente trouxe o medicamento também aqui. Aliás, repercutiu muito, viu, Luiz?
2: É,
3: pessoal me perguntando.
2: Verbatonin, né? Que
3: isso.
2: Bom.
3: Isso. Pessoal perguntando aonde que eu encontro esse medicamento e tal. O pessoal ficou curioso, queria saber a respeito aí do assunto. Eu falo, nossa, é muito importante ouvir o Luiz, né?
2: E pegando o gancho aqui, né, dessa área, já digo, sexual, o sono é bastante importante. Já tem estudo mostrando, né, do homem que não dorme bem, não, a testosterona dele cai bastante. pela falta de sono, né? Um sono mal feito, mal dormido, ou quem tem apneia do sono,
3: certo,
2: né? Então, mostrando também que essa área sexual depende de você ter uma noite de sono bem dormida também, para que haja assim uma saúde sexual, né? Que depende do teu sono também.
3: Você viu só, uma coisa puxa a outra, né?
2: Isso aí.
3: Tudo faz parte, para você estar 100%, você tem que estar bem praticamente quase em todas as áreas.
2: E daí, para fechar o pacote, unindo com o assunto anterior, né? Que a gente falou semana passada, né, Denilson? Daí, toma o Ilibra de manhã e o Erbatunin à noite, né? Então, já daí fecha o pacote, né? Dorme bem, vai ter aí todos os parâmetros aumentados aí da área sexual, né? Então, vai estar voando baixo.
3: Vai estar bicho velho, né?
2: Isso aí.
3: Eu poderia se divertir bastante. Já são 8h54, dias, quero agradecer a sua participação por aqui. Certeza que semana que vem teremos um outro assunto também. O pessoal que fica aí à espera, né? De que será que vamos conversar semana que vem, né?
2: Isso aí, né? Sempre tem assunto novo, sempre tem um produto diferenciado, né? Sempre trazendo aí as novidades aí do que aparece, já digo, pelo mundo, né?
3: Sim.
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3: Que maravilha. São 8h55, vamos para um rapidinho intervalo, na sequência eu volto com mais informações para vocês.
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1: Agora são 8:57, são 8:57. Hoje é dia 13 de outubro de 2026. Temperatura na marca dos 16 graus na cidade de Rio Azul. Condição e apresentação de Adenilson Passos, você ouviu Talento Notícias, primeira edição. Eu retorno às 12 horas com Talento Notícias, segunda edição. E às 17 horas com Marcando Seu Talento aqui na programação. Na sequência vem André Malojo e o programa Interligados. E manda só amanhã aí de terça-feira, 8:58. Bom dia para você.
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Bom dia. Interligados no ar nessa manhã maravilhosa, aqui pelas ondas da Talento FM da 97.9. Terça-feira, 13 de outubro de 2026. Hoje é dia do fisioterapeuta, dia mundial do escritor, dia da vida. Que Deus abençoe a todos vocês, pessoal que tá ligado, sintonizado, onde quer que vocês estejam, na programação da Talento FM, primeiro lugar em todo lugar. E a partir de agora, claro, com a sua companhia, com a sua participação, você manda seu recado, manda sua mensagem, a gente vai programando com muito carinho, do jeito que você gosta aqui, hein? 999-19-9752, o WhatsApp. Manda seu recado e pede sua música aí e a gente vai programando a programação mais especial feita pra você nessa manhã de terça-feira. Deu uma trégua na chuva aí, né? Mas choveu uma barbaridade, né? As previsões são ainda de pancadas de chuva, mas tem uma trégua aí, né? Mas pro final de semana, né? Mas pro final de semana, a partir de quinta-feira tem uma trégua aí, né? Segundo fontes climáticas aí, quinta, sexta, sábado, domingo é pra passar meio batido, mas hoje, amanhã ainda tem alerta, né? Amanhã, até amanhã, estamos em alerta amarelo aí, de possibilidade de pancadas de chuva. Vamos ver, porque Deus mandar, a gente tem que aceitar, né, meus amigos? Mas que venha tranquilo, que não cause dano pra ninguém, que a nossa agricultura não sofra.

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1: 9:26 da manhã, por aqui, interligados no ar. Bom dia, vamos ver quem tá curtindo a nossa programação aí. Alô Inês, como é que tá, minha querida? É Inês Roma 9, Rio Azul dos Soares. Aquele abraço pra você, viu, querido? Obrigado pela sintonia. Quem mais por aqui? André Música, moletom pra nós escutar. Elizabeth, ótima semana pra você. Valeu, Elizabeth. Valeu, valeu, valeu. Ô, compadre Jean tá ligado comigo. Valeu, Jean. Bom dia, Jean. Obrigado pela sintonia, viu? Tá todo mundo ligado, todo mundo sintonizado. Quem mais por aqui? Alô, Jorge, como é que tá, Jorge? Bom dia. Obrigado pela sintonia e também ligadaço comigo. Obrigado, obrigado, obrigado pela audiência, meu povo. Vamos balançar. É, o som que você pede, você ouve, claro. Moletom. Alô, Lídia. Bom dia, minha querida. 9:27 da manhã. Bom dia.
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7: 9h44 da manhã, 9h44, daqui a pouquinho, o programa Experiência de Deus com o padre Reginaldo Manzotti, aqui na sua Talento FM. Dá tempo de atender seu pedido, hein? Mande seu recado, sua mensagem, 999-19-9752. Vamos ver quem tá curtindo aí a programação. Bom dia, Malô Jubão, bom, toca música Whisky a Gogô, aí do Roupa Nova, para curtir, abraço, abençoada terça-feira, o Paulo de Lai, de Dorizon, alô, povão de Malé, a do Dorizon ouve Talento FM, o povão tá ligado, valeu pela sintonia, tem mais gente de Malé aqui, ó. Bom dia, André, pode uma música sertaneja pra nós aí, pro meu esposo Miguel, filho Daniel, Samuel, que estão na escuta, a Rosilda Ribeiro Rosa, de Malé, Jardim Emília, alô Malé, alô Jardim Emília, alô Davi, Samuel, alô Miguel, como é que estão, tudo bem por aí? Um abraço pra todo o povão de Malé, hein? Peso na sintonia da Talento FM, né? Quem mais por aqui curtindo a programação? O meu amigo Anthony curtindo a programação. Bom dia, Malojo. Bom dia, Anthony. Como é que tá você? Tudo bem? Tudo tranquilo? Valeu, valeu pela sintonia, pela audiência. Valeu, Anthony. Obrigado pela companhia. É o Anthony. Forte abraço, né? Tem o meu afilhado também, que o nome dele é Anthony, né? Tem mais por aqui, o Alisson Ferreira tá curtindo a programação, bom dia, valeu, valeu meu amigo, obrigado pela companhia. Daqui a pouquinho o padre Reginaldo Manzotti, programa Experiência de Deus pra vocês, hein? 9h45 da manhã, bom dia! Pessoal de Dorizon que pediu aí, Whisky a Gogô, Roupa Nova!

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13: 9h51, vou deixar a saideira. Vem aí daqui a pouquinho o padre Reginaldo Manzotti a partir das 10 horas da manhã. Eu volto às 11 com os pedidos de oração. Até mais!

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Louvado seja nosso Senhor Jesus Cristo, para sempre seja louvado, querido povo de Deus. É terça-feira e você sabe, eu me rendo à devoção de Jesus das Santas Chagas. E vamos dizer, Jesus das Santas Chagas, protegei-nos e curai-nos do câncer. Jesus das Santas Chagas, libertai-nos da ansiedade e da depressão. Eu ofereço este programa a todos os líderes mensageiros das capelinhas de Jesus das Santas Chagas, a todas as famílias que recebem as capelinhas e a todos que rezam o terço das Santas Chagas. Quero lembrar que ontem foi o dia de Nossa Senhora Aparecida, mas nós não terminamos a novena. E é proposital, exatamente para lembrar que não é que passou o dia, passou a nossa oração. Vamos continuar até poder dizer obrigado, Senhor, pela graça recebida, oitavo dia de Nossa Senhora Aparecida. Saúdo a todos nesse espírito de amor, de fraternidade e alegria. Todos que acompanham pela rádio Evangelizar, de onde tudo começa, as rádios irmãs cujos nomes cito neste momento. Saúdo a você pela TV Evangelizar, sinal digital em todo o país, em várias cidades, canal aberto. Pelo YouTube, Padre Manzotti Oficial, repito, pelo YouTube, Padre Manzotti Oficial, pelos aplicativos da Associação Evangelizar é Preciso e todas as plataformas digitais. É Jesus das Santas Chagas, dolorosas e gloriosas, juntos, em nome do Pai, do Filho e do Espírito Santo. Amém. Naquele tempo, enquanto Jesus falava, um fariseu convidou-o para jantar com ele. Jesus entrou e pôs-se à mesa. O fariseu ficou admirado ao ver que Jesus não tinha lavado as mãos antes da refeição. O Senhor disse ao fariseu: vós fariseus, ficais, limpais o copo e o prato por fora, mas vosso interior está cheio de roubos e maldades, insensatos. Aquele que fez o exterior, não fez também o interior? Antes dai esmola do que vós possuís tudo, e tudo ficará puro para vós. Eu gostaria de refletir que Jesus não é um homem transigente. Não se pode dizer que Jesus excluía os fariseus, não. Ele teve sérios problemas com os fariseus e os escribas, mas porque eles não o aceitavam. Tanto que hoje, você ouviu, um fariseu fez um convite. Quem são os fariseus, padre? Uma das classes sociais religiosas, teríamos que dizer religiosas, políticas e econômicas. As coisas se misturavam muito. Os fariseus eram realmente pessoas que levavam à risca o Antigo Testamento. E talvez isso mais dificultava-os a enxergar de forma mais ampla os próprios mandamentos de Deus. Veja, o fariseu convidou Jesus, Jesus foi. Ao invés do fariseu receber a boa nova que vinha de Jesus Cristo, ele colocou reparo que ele não lavou as mãos, um preceito. Para nós, lavar as mãos é questão de higiene, para eles era, além disso, um preceito muito sério. Então Jesus questiona: vocês lavam o copo por fora, mas é dentro que está a sujeira. Às vezes eu e você precisamos disso, lavar por dentro. Não ficarmos preocupados com o exterior. Por isso, vamos pedir ao Senhor das Santas Chagas que derrame uma gota do sangue redentor sobre nós. Senhor, eu sei que o teu sangue derramado sobre mim há de me lavar no interior, há de lavar o copo por dentro.
há de lavar a minha alma, onde de fato possa haver insensatez, possa haver ganância, possa haver farisaísmo. Daí vem a palavra hipocrisia. Senhor Jesus, basta uma gota do teu sangue, eu serei curado. Basta uma gota do teu sangue, eu serei purificado. Hoje é a palavra de hoje. Purificação do interior. Que não haja distinção entre o que falamos fazer e o que de fato fazemos. Uma palavra dicotomia, que não haja essa ambiguidade em nós. Senhor, basta uma gota do teu sangue que recaia sobre esta pessoa que está doente. Vamos interceder. Jesus, basta uma gota do teu sangue redentor sobre esta pessoa que está acamada dentro de casa. E diga o nome da pessoa, você, se estiver perto, impõe as mãos sobre esta pessoa. Põe na testa assim e diga: Jesus, curai esta pessoa que está doente. Você está doente, coloque a mão sobre a sua enfermidade. E nós rezamos agora como intercessores por aqueles que estão nas UTIs. Ah, gente, como é difícil. Recentemente visitei uma enfermaria e como é difícil. Como é difícil as pessoas estarem ali sujeitas a tratamentos, esperando que seja liberado remédios. Me tocou muito isso. Uma pessoa que uma semana esperando que seja liberado um procedimento e estava lá com a perna quebrada. Eu não estou fazendo críticas políticas, sociais, eu apenas estou trazendo uma realidade. E você sabe do que eu estou dizendo. Jesus, olhai pelos menos favorecidos. Hoje a medicina está tão avançada, mas está tão distante daqueles que mais precisam. Por isso, Senhor, olhai com atenção aqueles que estão desamparados judicialmente, economicamente, desamparados do apoio familiar, desamparados, Senhor. Nós pedimos por aqueles que estão endividados. E aqui nós sabemos, muitas pessoas honestas estão endividadas. E nós queremos te pedir, São José, interceda por essas pessoas. Não são pessoas ruins, não são pessoas caloteiras. Circunstancialmente estão em dívidas. São José, ajude a abrir as portas que possam conseguir sair desta situação financeira difícil. Jesus das Santas Chagas, permaneça conosco durante todo este programa. Jesus das Santas Chagas, escute o clamor que tua mãe, Nossa Senhora Aparecida, nossa padroeira, continua a elevar a ti, Senhor. Eu vou para o intervalo e volto já. Volte comigo.

0: 10:11.
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Logo mais eu atendo os ouvintes, mas eu quero fazer um convite para você. Vamos juntos para Pentecostes do ano que vem, saída em maio, dia 6. Celebrar Pentecostes em Assis e Roma. Como assim? Em dois lugares, sim. Anote o telefone para você mandar uma mensagem. Olha, Silvia, Sandra, me mande todo o roteiro. 419-8753-3300. Ou peregrinações@evangelizareprecisa.com.br. E eu vou explicar o roteiro. E é um roteiro inusitado. Nós ainda não fizemos. Nós começamos em Palermo. Palermo, na visita à Catedral de Palermo, que para mim foi de grande inspiração. Santa Maria Nuova. Vamos a Cefalu, na missa dominical da Catedral Normanda do Cristo Pantocrator, na ábside. Vamos a Siracusa, terra de Santa Luzia, onde ela é a protetora dos olhos, e ela foi martirizada. Tem uma obrigação lá. Taormina, uma joia incrustada na montanha. Nós vamos a Tirreno, paisagens lindas do sul da Itália, passando por uma travessia numa balsa pelo estreito de Messina. Vamos ao santuário de São Francisco de Paola, padroeiro da Calábria. Vamos até Pompeia, Nossa Senhora do Rosário de Pompeia, e ver o vulcão Vesúvio de 79 depois de Cristo. Vamos à Costa Amalfitana. Você já pensou ir lá? Nós vamos a Amalfi, na igreja de Santo André, Catedral de Santo André, na cripta, Ilha de Capri, onde vamos à igreja de Santo Estevão, na Capri, São Miguel do Arcanjo. A natureza, ela é exuberante. Vamos a Nápoles, onde nós temos São Januário, o santo cujo sangue até hoje

0: liquidifica. Aí chegamos em Assis para o Congresso de Pentecostes, vamos rezar São Francisco de Assis, Santa Clara, o corpo de São Carlo Acutis, vamos visitar e depois vamos ao Vaticano, vamos às Basílicas Papais e há previsto um encontro para todos que estão celebrando 60 anos, o encontro com o Papa Leão 14, 419-8753-3300. Vanderleia, que a paz de Jesus esteja com você, Vanderleia.
1: Bom dia, Padre, sua bênção.
0: Deus abençoe. De onde você fala, filha?
1: Eu falo de Brasília, Padre.
0: Distrito Federal, como é que você me acompanha ali em Brasília?
1: Na Rádio Nova Aliança.
0: Meu abraço, Rádio Nova Aliança, que visitei e fui recebido com muito carinho. Pois não, Vanderleia?
1: Padre, eu quero dar um testemunho e pedir um pedido de oração.
0: Bora lá, vamos começar louvando a Deus.
1: Padre, eu tive um câncer de mama. Até então, fiz meu tratamento, né? Aí eu tava para sair minha cirurgia e eu sempre ligadinha no Senhor da Santa Chaga, pedindo a gotinha do sangue dele.
0: Eu comecei hoje rezando, protegei-nos e curai-nos do câncer. E aí?
1: Pois é, aí, padre, um dia eu tava acompanhando o senhor, na Eucaristia, acompanhando a Quinta Eucaristia, né?
0: Sim, na Quinta Eucaristia.
1: Aí, eu não lembro se foi na Arca da Aliança, não lembro,
0: não,
1: né?
0: Não importa.
1: Não importa, é. Aí, padre, eu tava sentada na cadeira, uns minutinhos mesmo, pra terminar o programa, uns minutinhos mesmo pra acabar o programa.
0: Sim.
1: Aí eu tava sentada na cadeira acompanhando o senhor com a mão no seio e falando, pedindo. Aí o senhor revelou que tinha uma mulher com a mão no seio esperando a cirurgia, esperando o exame, e vai dar tudo certo, a cirurgia dela, o exame dela. Então, padre, na mesma semana saiu minha cirurgia.
0: Amém.
1: Saiu minha biópsia e não deu mais nada, padre.
0: Louvado
1: mais
0: seja
1: nada
0: Deus.
1: Até hoje, padre.
0: Diga comigo. Eu, Vanderleia.
1: Eu, Vanderleia.
0: Sou um milagre de Jesus das Santas Chagas.
1: Sou um milagre de Jesus das Santas Chagas.
0: Graça recebida.
1: É graça testemunhada.
0: Isso. Maravilha.
1: Eu pedi de oração, padre. Eu quero que o senhor ore com meu filho, Danilo, que ele está numa depressão muito profunda.
0: Tá.
1: E pedi ao senhor para o senhor orar com meu filho.
0: Danilo.
1: Quantos eu oro muito ele também. Tem 32 anos.
0: Casado, solteiro?
1: Solteiro.
0: Vamos rezar sim, filha. Vamos levar na Santa Missa. Vamos pedir a Deus nosso Senhor. Então reza comigo, Jesus.
1: Jesus.
0: Pelas tuas santas chagas dolorosas e gloriosas.
1: Pelas santas chagas dolorosas e gloriosas.
0: Curai meu filho Danilo.
1: Curai meu filho Danilo.
0: E todos os que sofrem com depressão.
1: E todos que sofrem com depressão.
0: Seja a cura e a força.
1: Seja a cura e a força.
0: A restauração.
1: A restauração.
0: Tire o mal pela raiz.
1: Tire o mal pela raiz.
0: Onde esta depressão se instalou.
1: Onde essa depressão se instalou.
0: Amém.
1: Amém, Padre.
0: Levarei no altar do Senhor, que Deus abençoe, Vanderleia, de Brasília, Distrito Federal. Ela citava a Rádio Nova Aliança FM ao arcebispo cardeal Dom Paulo César Costa. E eu falei, nós vamos colocar em oração, você sabe por quê? Nós estamos sempre dizendo e estamos numa ação. Você tem um lugar em nosso coração. E veio de Coríntios, capítulo 2, 7, 2. Dai-nos lugar em vossos corações. Quero lembrar que você pode mandar suas intenções e nós colocamos no altar do Senhor missas, adorações, terços, intercessões. Você pode colocar agora o seu celular direcionado à câmera pelo QR Code que está na tela. Ou você que está me escutando pelo rádio ou de outra forma, Ligue 0800 410 6060, mande um WhatsApp 41 3221 6060. Eu repito, confie suas intenções à obra evangelizar. É preciso, aqui você tem um lugar no nosso coração. Nós queremos rezar por você. Nós queremos rezar por você. Escute esse testemunho.
2: Eu sou Rosilene, de Fortaleza,
0: Ceará. Pois não,
2: quero
0: Rosilene.
2: Deixar meu testemunho do Evangelizar é Preciso.
0: Opa,
2: Fortaleza, 2025.
0: Eita.
2: Padre, nesse período, meu pai Raimundo Valcê se encontrava internado na UTI do Hospital do Messejano, com problemas de coração e teve um AVC. Já internaram ele e botaram ele na UTI pro melhor dele.
0: Oh, Deus.
2: Padre, com tantos problemas e com meu pai doente, na sexta-feira, na véspera do Evangelizar, escutando o seu programa como sempre, o senhor disse: peça a Jesus da Santa Chaga e vamos pro Evangelizar.
0: Olha,
2: quando
0: aí,
2: eu tava lá no Daninho Lúcio, me ajudei e pedi: Jesus da Santa Chagas, abençoe que eu vá pro Evangelizar, que eu já vou agradecendo pela cura e a restauração da saúde do meu pai.
0: Certo.
2: Que eu prometo que eu fico a missa toda de joelho já em agradecimento.
0: Meu Deus.
2: Não vou pedir, vou só agradecer, porque eu sei que o senhor vai me dar essa bênção.
0: Certo. Padre,
2: tudo deu certo. Eu fui pro Evangelizar. Cumpri o que eu falei, passei a missa todinha de joelho. O senhor disse: peça a Jesus da Santa Chaga que ele dá. Eu pedi, eu implorei muito, que eu gritava, que eu não senti. Eu senti aquele arrepio gostoso, aquele sentimento bom.
0: Sim.
2: Quando eu saí de lá, eu saí com meu coração leve, com a certeza tão grande que tudo tinha dado certo.
0: E aí?
2: E meus irmãos chorando, porque meu sobrinho tinha ido, tinha tido a notícia que meu pai ia ficar mais 7 dias na UTI. O que a gente veio buscar aqui pro nosso pai, nós vamos levar. Meu pai vai sair da UTI, meu pai vai ficar bem.
0: Acredito.
2: E a gente vai testemunhar isso no próximo Evangelizar. Quando foi no domingo, a minha irmã foi visitar e recebi uma notícia que meu pai ia sair da UTI.
0: Olha,
2: e foi pro leito. A luta continuou, mas graças a Deus ele saiu de lá, do hospital.
0: Sim.
2: De cadeira de roda, dependendo da gente para tudo, padre. Mas hoje meu pai já tá andando de amuleto, graças a Deus, graças a Jesus da Santa Chaga. Hoje eu posso dizer que meu pai é um milagre, Jesus da Santa Chaga.
0: Amém, filha. Rosilene, obrigado por ter mandado seu testemunho, e convido todos que participam do Evangelizar, já há 18 anos, nós vamos para o 19, gravem testemunhos. Está ali a Rosilene, de Fortaleza, contando do pai Raimundo. E ela foi pro aterro da praia de Iracema e, antes de receber a graça, ela ficou de joelho a missa inteira, já agradecendo. Eu volto comentando e volto com a leitura orante. Volte comigo.
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3: 60, nós estamos em contagem regressiva, 18 dias, e digo para você, não é um evento, você pode achar, é um grande evento, não. É um Deus escolheu o aterro da Praia de Iracema uma vez por ano para fazer milagres, para transformar vidas. E no dia 31 de outubro, povo do Ceará, povo de toda a região do Nordeste, do Brasil, nós estaremos lá nessa multidão, um rezando pelo outro, com o tema inabalável. Dai-me, Senhor, uma fé inabalável, com fé a tempestade vai passar a partir do meio-dia. Toda a programação da tarde, intensa, terço mariano, terço das Sandei Chagas, momento forte às 17 horas, Santa Missa, presidida pelo arcebispo, irei com celebrar, seguida depois de adoração ao Santíssimo Sacramento, um momento de evangelização pela música. Gente, é contagem regressiva, momento de graça e de bênção, faça como a Rosilene, ela foi, não tinha recebido a graça, mas ela ficou de joelhos agradecendo. E depois no domingo, o pai saiu da UTI, graça recebida, graça testemunhada. Filho amado, vamos para a leitura orante, Bíblia aberta, cartilha de oração. E nós continuamos a leitura orante dos profetas, e sem pressa, Eliseu. Ontem foi o machado que boiou. Padre, que eu entendo disso? Ah, não, não vou explicar de novo, não. Tá lá no YouTube, Padre Manzotti, leitura orante. Hoje nós seguimos. Eliseu, segundo Reis, capítulo 6, versículo. O rei da Síria estava em guerra contra Israel. Ele pediu conselho aos seus oficiais e escolheu um lugar para armar um acampamento. Mas o profeta Eliseu, atenção, estava tendo uma guerra. O rei sírio contra Israel. Mas Eliseu deu um recado ao rei de Israel avisando-lhe que não fosse para perto daquele lugar, pois os sírios estavam ali esperando escondido para atacá-lo. Então o rei de Israel avisou os homens que moravam naquele lugar e eles ficaram alerta. Isso aconteceu várias vezes. O rei da Síria ficou muito aborrecido. Então chamou os seus oficiais e perguntou: qual de vocês está do lado do rei de Israel? Tipo assim, quem é que está sendo o espião e o informante? Quem é que está contando para eles que nós estamos aqui de emboscada? Um deles disse: nenhum de nós. É o profeta Eliseu. É o profeta Eliseu quem conta ao rei tudo o que o senhor fala, até mesmo dentro do seu próprio quarto. Então o rei ordenou: descubra onde ele está, que eu quero prender. Contataram-lhe que Eliseu estava em Dotã, E ele chamou para lá uma grande tropa de soldados com cavalos e carros de guerra. Eles chegaram à noite à cidade e o cercaram. No dia seguinte, cedinho, o empregado de Eliseu levantou-se e saiu da casa. Ele viu tropas sírias com seus cavalos, carros de guerra, cercando a cidade. Então entrou na casa e disse a Eliseu: Senhor, Senhor, nós estamos perdidos. O que vamos fazer? Eliseu disse: Não tenha medo, pois aqueles que estão conosco são mais numerosos dos que estão com eles. Então orou. Atenção, Eliseu orou: Ó Senhor Deus, abre os olhos do meu empregado e deixa que ele veja. Vou repetir porque parece estranho e duvido que você tenha lido isso. Ó Senhor, abra os olhos do meu empregado e deixa que ele veja. Deus respondeu a oração dele. Aí o empregado de Eliseu olhou para cima e viu que ao redor de Eliseu o morro estava coberto de cavalos e carros de fogo. Quando os sírios atacaram, Eliseu orou dizendo: Ó Senhor Deus, faze com que estes homens, os sírios, fiquem cegos. Deus respondeu a oração de Eliseu e fez com que os sírios ficassem cegos. Então Eliseu foi falar com eles e disse: Vocês estão no caminho errado. Esta cidade não é o que estão procurando. Venham comigo que eu vou levar vocês até o homem que estão procurando. E guiou-os até a Samaria. Logo que eles entraram na cidade, Eliseu orou dizendo: Ó Senhor Deus, abre os olhos deles e deixa que eles vejam. Então Deus fez com que os sírios enxergassem de novo. E eles viram que estavam dentro da cidade da Samaria. Quando o rei de Israel viu os sírios, perguntou a Eliseu: Devo matá-los, Senhor? Devo matá-los? Não, de jeito nenhum, respondeu ele. Por acaso o Senhor mata os soldados que são feitos prisioneiros de guerra? Dê de comer a eles, a estes, e deixe que voltem para o rei deles. Então o rei de Israel mandou fazer uma grande festa para aqueles sírios. E depois de comer e beberem, ele os mandou de volta para o rei da Síria. Daí em diante, os sírios pararam de atacar a terra de Israel. Sacristão, você estava prestando atenção? Você tinha escutado isso, sacristão? Pois é, meu filho. Muita gente não conhecia essa história. Eu repito, segundo Reis, capítulo 6, do versículo 1 ao versículo 18. Como entender isto? Como entender? Não está tão difícil. Não é tão difícil quanto o machado. Abre os olhos. Esta é provavelmente a frase central da passagem. O servo estava vendo errado. Abre os olhos. O exército inimigo realmente estava ali. O perigo era real. O medo dele não era invenção. O problema é que ele estava vendo apenas uma parte da realidade. Eliseu vê o exército, mas enxergava algo além disso. Essa é a diferença entre olhar e enxergar. O servo olhava para aquilo que ameaçava. Eliseu olha para a mesma realidade e interpreta a luz de Deus. Isso é muito importante na nossa vida. Às vezes, não estou dizendo que a nossa dificuldade não seja real, mas é como nós olhamos para a dificuldade de uma doença familiar, uma crise financeira, uma situação profissional, um relacionamento difícil. Como é que nós olhamos para uma preocupação de filhos, para o endividamento que cresce cada vez mais? A fé não está dizendo que é para fingir que não tem problema. O problema existia e Eliseu também o via, mas é acreditar que o problema não é a única realidade. Os cavalos e carros de fogo que aparecem ao olhar do servo depois são sinal da proteção divina. isso não quer dizer que Deus não vai permitir problemas na nossa vida. Na verdade, ele está dizendo que, mesmo com dificuldades, a presença de Deus é maior que aquilo que nos ameaça. Você está passando por dificuldade? Vou repetir. Não é negar a realidade, mas o texto de hoje nos ensina que a presença de Deus é maior que a realidade que nos ameaça. O exército continuava existindo. O problema continua existindo para você, mas a mensagem bíblica vem nos dizer algo mais. A presença de Deus é maior que aquilo que nos ameaça. Eu vou para o intervalo e volto ainda refletindo esse texto, que é muito emblemático e simbólico. Volte comigo.
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2: 10:38.
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0: Eu gostaria que você refletisse mais um pouco. O que que nós estamos refletindo na leitura orante de hoje? Segundo Reis, capítulo 6, versículo 1 a 18. Leia depois. Perdeu agora, à noite. Vai estar no YouTube. Mande para uma pessoa, mande para um amigo que está passando por uma dificuldade, por uma ameaça real. É interessante perceber que o Eliseu não pede: Senhor, destrói o inimigo. Ele pede: Senhor, abre-lhe os olhos. Ele pede uma mudança na forma de enxergar o problema. Às vezes, nós só pedimos: Senhor, tire esse problema da minha vida. Mas o problema vai continuar. Nós temos que começar a pedir: Senhor, faça-me enxergar de forma diferente aquilo que me amedronta. É impressionante que depois que eles estão na Samaria, o rei de Israel os tinha nas mãos e disse: devo matá-los. Perceba aqui, Eliseu, um homem de Deus, um homem da paz. Ele manda preparar um banquete para os inimigos. Comem, bebem, e os soldados voltam para o seu rei. Você percebeu que no final diz que a partir deste gesto, a Síria passou a combater Israel? Como reagimos também terá frutos ou não. Se reagirmos com mal, o mal provoca o mal, violência gera violência. Mas se formos instrumentos da paz, a paz também ecoa. Queridos irmãos e irmãs, quanto ensinamento nesse texto de hoje. Quanto ensinamento, e teria muito mais. Mas esta foi a leitura orante de hoje. Amém. Gostou? Mande para um amigo, para uma amiga. Mais uma etapa da leitura do Livro dos Reis, do profeta Eliseu. Edir, que a paz de Jesus esteja com você, Edir.
1: Bom dia, padre.
0: Bom dia, Deus abençoe, Edir. De onde você fala, querida?
1: Amém. Eu falo de Indaiatuba.
0: Indaiatuba, São Paulo. Como é que você me acompanha?
1: Olha, eu acompanho pela Rádio Central AM 810 e pelo YouTube.
0: Tá bom, Rádio Central e pelo YouTube. Você estava escutando o texto?
1: Tô ouvindo.
0: Você gostou da história de Eliseu?
1: Sim,
0: estou ouvindo aqui. A gente aprende cada coisa, né, filha, na Bíblia? Sim. E eu vou fazer uma pergunta para você bem sincera, assim, eu deixo você falar, prometo. Você já tinha lido esse texto? Seja sincera.
1: Não.
0: Então, tá aí que...
1: Amei e gritei.
0: Tá bom, querida. Bom, fala lá, Edir.
1: Ai, padre, tô ligando para contar a graça que eu recebi. Quando o senhor estava nos Estados Unidos, agora tempos atrás, e ao senhor passar com o Santíssimo, assim, no meio do povo...
0: Sim, eu no retiro, depois fiz isso em vários lugares, Anderson, depois fiz isso, aí não foi transmitido que tivemos um problema, mas sim, eu passei com o Santíssimo.
1: Você estava no clube português.
0: Então, no clube português foi no primeiro ou segundo dia do retiro.
1: Sim. Aí o senhor estava lá, aí na hora que o senhor passou para o Santíssimo, porque dias antes eu estava com dores fortes no rim, muito, muito mesmo. Tinha ido tomar injeção, outro dia voltei para tomar soro.
0: Sim.
1: E nada passava. Quando passou o senhor com o Santíssimo e parou assim na TV, aí eu estava com aquela dor, o senhor falou assim: Jesus está curando uma pessoa que está em casa.
0: Meu Deus.
1: Com problema urinário e com dores no rim, ou crise de dores no rim, algo assim.
0: Sim.
1: Padre, ao terminar, eu continuei orando, sim, junto. Padre, passou.
0: Eu acredito.
1: Um dia antes eu tinha ido num médico, padre, com tanta receita, com tanto remédio forte. Eu não tomei nenhum.
0: Louvado seja Deus. Louvado seja Deus. Amém.
1: Parou.
0: Deus seja louvado, filha.
1: Amém.
0: Diga: eu sou o milagre de Jesus.
1: Eu sou um milagre de Jesus.
0: Eucarístico.
1: Eucarístico.
0: Amém. Edir, amém. Louvado seja Deus. Quer pedir oração, filha?
1: Eu pedi para a minha família. Filhos, netos, tá irmãos, bom. Irmãs.
0: Tá certo, querida. Gente, tá aí a Edir que partilhou conosco. E às vezes você vai dizer assim, ah, mas por que que eu vou acompanhar de longe? Claro, nada como estar presencialmente. Volto a dizer, nada como estar presencialmente. Mas nós transmitimos tudo. E mesmo distante, a fé, pela misericórdia de Deus, primeiro, graça de Deus e a fé, Deus age. Você escutou, Edir? Eu estava nos Estados Unidos, não importa se foi no sábado ou no domingo, nos dois dias eu fiz a passagem com o Santíssimo Sacramento. E Deus colocou no meu coração naquela hora, eu nem lembro disso, que uma pessoa em casa, acompanhando pela televisão, estava sendo curada, tocada nos rins. E você escutou, um dia antes, o médico tinha dado remédios pesados, ela não tomou nada. Não é um sinal de Deus? Não é um sinal de Deus, meu filho? E ainda tem gente que não crê. Edir, de Indaiatuba, São Paulo, YouTube. Rádio Central AM de Campinas, Dom João Inácio Miller, arcebispo de Campinas. Quero fazer um apelo a você, que tal você se tornar o mensageiro da Capelinha de Jesus das Santas Chagas? Eu acredito, gente, quantas graças têm sido derramadas, quantos casamentos restaurados, quantas famílias que se reúnem. Por isso, enquanto eu vou mostrando as fotos, ligue e diga, eu vou me tornar um associado, vou me tornar um líder mensageiro da Capelinha, Faça isso agora, tome essa atitude. O Silvano Jesus da Silva, de Belo Horizonte, olha aí, Belo Horizonte, mandou a foto, muito obrigado. Eleusa Maria Zorte Santini, de Chapecó, Santa Catarina. Erinilce Rosa, do Nascimento, Itaquiraí, Mato Grosso do Sul. Violanta de Barros, Massachusetts, Estados Unidos. Padre Jorge ali no meio. Tá aí, gente. Foi lá no retiro, em Massachusetts, que aconteceu essa revelação. Maria da Cruz Santos Oliveira, de Picos, Piauí, meu abraço. Maria de Fátima da Silva Monteiro, Rio de Janeiro. Vanilda Mâncio da Silva, de Cacoal, Rondônia. Quitéria Maria dos Santos, Lagoa da Canoa, Alagoas. Jaqueline Estuane, Paranavaí, Paraná, meu abraço. Valdirene Amâncio da Silva, Matupá, Mato Grosso. Então fica meu apelo. Você recebeu uma graça de Jesus das Santas Chagas? Você já foi uma miraculada, um miraculado de Jesus das Santas Chagas? Então retribua dizendo, assim como eu aprendi a ter devoção a Jesus das Santas Chagas, quero levar aos demais. Torne-se um líder mensageiro da Capelinha agora. 0800 410 6060. Se você preferir, mande um WhatsApp 41 3221 6060. Acredite, por quê? Porque as Santas Chagas de Jesus é uma devoção que vem da igreja. Eu vou citar, e está aqui no devocionário de Jesus das Santas Chagas, São Boaventura disse assim: as chagas de Cristo ferem os corações mais duros e aquecem as almas mais frias. Você escutou? São Boaventura disse: as chagas de Jesus ferem os corações mais duros e aquecem as almas mais frias. Que o Senhor das Santas Chagas faça isso. E não é isso que o mundo mais precisa.
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3: 10:51.
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0: Hoje aniversário de Dom Paulo Francisco Machado, da Diocese de Uberlândia, Minas Gerais. Também aniversário da Rádio Irmã, Princesa do Brejo, Serraria, Paraíba, Sertão FM, Madalena, Ceará, Social FM 87.9, Planalto do Sul, São Paulo. 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
2: 11:05 da manhã, programa Experiência de Deus com o Padre Reginaldo Manzotti. Tivemos aí uma queda na transmissão no finalzinho do programa. Já está restabelecido e vamos aos pedidos de oração. Pedido de oração para Inês Boros, que está de aniversário hoje. Que Nossa Senhora Aparecida abençoe ela, pedido da família. Oração pela alma de Júlio César do Nascimento, que Deus dê a ele o descanso eterno, a pedido de Sirlene e família. Oração, benção, saúde para a família, que Deus abençoe meus irmãos, filhas, netos, genros, abençoe e cure livre de todo mal, Terezinha Santos e todos que precisam de um milagre, a pedido de Lídia. Orações, benção e proteção para Maria Verônica Romã, que ontem esteve de aniversário, a pedido de toda a família. Orações pela passagem do Dia das Crianças para Nicole e Beatriz Cuca, que Nossa Senhora Aparecida proteja e ilumine seus caminhos. A pedido da sua avó Abigail Ferreira e Salete de Rio Azul dos Soares. Oração pela alma de Júlio César do Nascimento. Se ele estivesse vivo, estaria completando aniversário. Que Deus dê a ele o descanso eterno. A pedido de Luzia e seus filhos Tiago, Ariel e Júlio. Orações para um filho, que Deus largue os vícios, a pedido de uma filha de Deus. Orações pelas almas do sogro Osmário, 6 anos. 6 dias do seu falecimento, que Nossa Senhora deu descanso eterno a ele, a pedido de Neus e família. Pedindo a Deus e a intercessão de Nossa Senhora na saúde da filha Mariana, que Deus restaure a sua saúde a pedido de sua mãe Célia. Pedindo a restauração da saúde da amiga Jaque, que Deus dê forças para restaurar a sua saúde. Da amiga Célia Cordeiro. Pedindo a Nossa Senhora Aparecida cura e libertação da bebida alcoólica do filho, se afaste das más companhias e volte para a igreja a pedido da mãe.
3: Eu posso cantar.
2: Pelo aniversário de Inês Boros, que Deus sempre lhe dê muita saúde, bênçãos, paz e muitos anos de vida a pedido de

0: convite para a missa. As pessoas que amamos nunca morrem. Elas apenas partem antes de nós e permanecem vivas em nossos corações. Familiares de Erundina Sava do Nascimento convidam para a missa de 1 ano e 10 dias de seu falecimento. E também por 1 ano de falecimento de Otília Vieira de Assis Sava, que será celebrada amanhã, dia 14 de outubro, às 17 horas, na Capela São João Batista, em Lajeado dos Melos. Por mais esse ato de fé cristã, a família agradece. Uma homenagem para Silvanei Ancosta. Meu filho Silvanei, a saudade que sinto de ti não cabe em palavras, apenas no coração que te espera sempre. Se você estivesse aqui amanhã, comemoraríamos juntos mais 1 ano de vida. Mas 10 anos já se passaram e o vazio que você deixou continua aqui e é preenchido pelas lembranças e pelo amor que guardo em mim. A saudade que eu sinto de você, filho, não tem cura. Só ameniza com o amor que vive em meu peito. A vida continua, mas nenhum dia foi fácil desde que você partiu. 10 anos de saudade e meu coração ainda aperta de dor. Mas também se alegra com as memórias que você deixou. Que Deus te tenha em um bom lugar e que a gente se reencontre um dia. Homenagem de sua mãe, Sônia Jankowski. Programa Experiência de Deus volta amanhã a partir das 10 horas da manhã. Que vocês tenham uma maravilhosa terça-feira e um dia abençoado. Eu despeço com o Padre Alessandro.
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0: 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Bom dia! Tudo de bom.
1: Ih, vocês não estão com nada, nada hoje. Levanta a mão direita assim. O padre vai cantar o que é que eu sou sem Jesus e vocês nada, nada, nada. 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O quê? 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Viva Nossa Senhora!

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1: 11 horas e 15 minutos.
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0: 11:45.
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0: Meio-dia.
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0: Agora são 12 horas mais 18 minutos, já são 12:18. Hoje é dia 13 de outubro de 2026. O ano se passaram, segundo o nosso calendário, 286 dias. Nós estamos na 42ª semana. A lua de hoje é a lua crescente. Dia Nacional do Fisioterapeuta, do Terapeuta Ocupacional também. É o Dia Mundial da Trombose. Notícias locais, regionais e as ocorrências que vão movimentar as últimas horas, você vai ficar bem informado com a gente aqui dentro do Talento Notícias. Ó, lembrando que nós temos hoje a entrevista que eu fiz com a Cristiana Schweidach, né? A vereadora que estará retornando aos trabalhos aqui no município de Rio Azul. E ela vai nos dar uma entrevista a respeito dos trabalhos que foram feitos. Ela, como diz, secretária da 4ª Regional de Saúde aqui do nosso estado, também, claro, ela como vereadora e trazendo as informações para a gente daqui a pouquinho, em primeira mão. Já são 12:19.
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0: Agora são 12:21, já são 12:21. Tempo chuvoso na cidade de Rio Azul nesse momento. Olha a previsão do tempo, informações atualizadas do site Climatempo. Para hoje ainda, portanto, terça-feira, dia de sol com nuvens, pancadas de chuva podem estar ocorrendo, agora, claro, no período da tarde também e da noite. 24 milímetros de chuva estão previstos ainda para esta terça-feira. Máxima nesse momento, a temperatura aqui, os 16 graus. Olhar para amanhã, quarta-feira, a previsão que nós temos é a seguinte. Dia de sol com nuvens, pancadas de chuva podem estar ocorrendo, no período da tarde também da noite. Nós temos 9 milímetros de chuva previstos para quarta, máxima de 21 graus, mínima de 17 graus. Para quinta-feira, nós temos 2,8 milímetros, sol com nuvens, períodos de céu nublado, noite com pancadas de chuva também, aí na quinta-feira. Na sexta-feira, previsão de tempo bom, abertura de sol, já com nuvens na parte da manhã, a máxima deve ficar em torno dos 22 graus, e a mínima nos 12 graus. Para sábado, não é diferente. Nós temos previsão de sol, tempo bom, período de céu nublado e noite com muitas nuvens. Domingo, por enquanto, a previsão também segue de tempo bom. Agora são 12 horas mais 22 minutos, 12:22.

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2: Muito bem, são 12h24, já eu trago aqui a entrevista que eu fiz com a Cristiana Soidac, né? Nossa vereadora aqui do município de Rio Azul, ela vai ter as informações importantíssimas para nós, fazendo um balanço, né, do seu trabalho como diretora da 4ª Regional de Saúde aqui do nosso estado. Antes, eu vou conversar com o prefeito Leandro Jasinski, que teve nessa manhã também, conversando com a gente, trazendo aí algumas informações. Prefeito, vamos lá.
3: Bom dia, Denilson, bom dia a todos os ouvintes da Rádio Talento, uma ótima terça-feira a todos os riozulenses, a toda a população que acompanha a rádio. Adenilson, bem rapidinho, só para desejar uma ótima semana, mas também para falar, Adenilson, que nós estamos aí felizes porque essa semana passada, até falei no informativo do executivo no sábado, nós recebemos autorização para fazer a licitação, Adenilson, da clínica de fisioterapia, que vai ser um equipamento muito importante aí para a área da saúde, onde a gente vai poder proporcionar mais atendimentos para todas as pessoas que fazem, por exemplo, Adenilson, cirurgia de joelho, cirurgia de quadril e assim por diante. Nós vamos construí-la, mais de R$1.300.000, que foi conquistado através do trabalho do deputado Hussein Bacri, deputado Beto Preto, né? Também temos que falar da Cristiana, que foi a chefe da 4ª Regional de Saúde e ajudou muito nessa liberação desses recursos. E também foi liberado para fazer a licitação do grande recurso para o hospital. São mais de 7 milhões aí de investimentos que o hospital estará fazendo também, um recurso através do deputado Hussein Bacri, deputado federal Beto Preto e toda a equipe do Hospital São Francisco de Assis, que a gente tem que agradecer o bom trabalho que tem feito aí por Rio Azul e toda a região. Mas, Adenilson, queria falar um pouco também sobre esse tempo, né, que tem judiado bastante das estradas rurais, especialmente aí das estradas de lavoura. Nós estamos aí com a equipe da Secretaria de Obras pontuando todos os problemas para assim que for possível a gente estar regularizando tudo para que todo nosso produtor possa ter um acesso bom. Nós temos andado bastante pelo interior, né, e dizer, pedir a compreensão de todos. Estão vendo, né, o quanto nós estamos sendo sofrendo, né, pela chuva e o trabalho sendo prejudicado. E agora é muito fácil ter algum político ou política aí da cidade fazer vídeos, né, dizer que a situação está feia, mas todo mundo está vendo, acompanhando a situação em que o tempo se encontra, né? Ninguém queria que tivesse nessa situação, mas infelizmente nós temos que enfrentar isso com muito comprometimento, né, e dizer que estamos prontos para continuar trabalhando. Tá bom, Denilson? Hoje à tarde nós teremos, eu tenho um encontro com o governador eleito, o governador Sérgio Moro, lá em Curitiba, né? Ele já está chamando aí os prefeitos para ter um diálogo. A gente pretende trabalhar de forma muito respeitosa com todos, porque nós temos aí muitos sonhos para continuar realizando para o Rio Azul, muitas obras, muitos projetos, e assim vai ser nosso relacionamento com o novo governo, com muito respeito, com muito diálogo. Eu tenho certeza que seremos também aí, vamos continuar sendo bem atendidos para a gente continuar fazendo um bom trabalho por todo o município de Rio Azul, tá bom? Grande abraço a todos, depois a gente traz mais informações.
2: Maravilha, um abraço pro prefeito Leandro Jasinski, trazendo informações importantíssimas pra gente aqui dentro do Talento Notícias. Já são 12h27, na sequência eu volto já com a entrevista com a Cris aqui para vocês.
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5: Muito boa tarde para você que está acompanhando o Talento Notícias, segunda edição desta terça-feira, hoje 13 de outubro de 2026. Hoje nós temos o prazer de receber ela, a mais conhecida como a Cris da Saúde, a Cris que já foi a nossa secretária de saúde aqui de Rio Azul, ela que atualmente estava como a diretora da 4ª Regional de Saúde do nosso estado, sempre trazendo muitas notícias bacanas pra gente. Ela vai falar um pouquinho a respeito do trabalho que foi desenvolvido, e ela também é nossa vereadora aqui do município de Rio Azul, né? A Cris, então, está retornando ao seu cargo de vereadora e vai trazer para a gente muitas informações a partir deste momento. Cris, boa tarde, seja bem-vinda.
6: Boa tarde, Adenilson. Boa tarde a todos os ouvintes da Rádio Talento, uma rádio de grande audiência, Adenilson, no nosso município, em toda a nossa região. E participando, é um prazer aí participar do programa Talento Notícias.
5: Cris, primeiramente, quer dizer que é um prazer recebê-la novamente, né? Aqui não só na Rádio Talento, né, nos estúdios da Rádio Talento, mas também em Rio Azul, né? Porque você foi muito bem votado aqui no nosso município para representar o nosso povo como vereadora e, a convite aí do governo do estado, você foi para a 4ª Regional de Saúde. E a Carla, a gente tem o prazer de ter a nossa representante novamente voltando à casa aqui no município para trazer aí novas emendas, novos trabalhos. Cris, faz um balanço pra gente, conta um pouquinho a respeito dessa nova experiência que você teve também, ser a diretora da 4ª Regional do nosso estado.
6: Adenilson, é um prazer estar aqui falando sobre ações relacionadas principalmente à área de saúde. E assumir a direção da Regional de Saúde foi assim, uma experiência única. Já fui secretária municipal de saúde no governo do prefeito Leandro, no primeiro mandato. Uhum. Já tenho uma ampla experiência na área de saúde, trabalhei em hospital, já fui professora. Mas aceitar esse convite, ele foi um grande desafio. É algo que engloba 9 municípios, né, incluindo o nosso município de Rio Azul. São mais de 170 mil habitantes que precisam do nosso cuidado e do nosso atendimento. Então, este convite, ele foi inédito, Adenilson, porque eu fui a primeira mulher enfermeira de uma cidade do interior a assumir esse cargo tão importante. Foi um cargo, foi um, né, um convite feito pelo então secretário de saúde Beto Preto, pelo nosso deputado Rosenbach, que representa toda a nossa região. E eu entrei lá com uma missão. Eu entrei lá com uma missão muito importante de destravar obras, de dar andamento nos recursos relacionados à área de saúde de toda a nossa região. Então, pessoalmente participei ativamente, né, do monitoramento de todas as nossas obras, Denilson, desde obras de hospitais, de unidades de saúde, de fisiocentros, de reformas e ampliações. Denilson, o primeiro passo que nós temos que entender, não é porque é um local onde o atendimento é gratuito, esse atendimento ele é proveniente dos nossos impostos. Mas quando a gente vê, né, é algo que é gratuito para a população, não é que ele não tem que ser de qualidade, não é que ele não tem que ser bom. A estrutura tem que ser adequada para atender essa população. Então, o primeiro momento foi acompanhar de perto e destravar todas essas obras, né, desses recursos que foram destinados para a nossa região.
5: Sim.
6: Aprendi uma coisa com o deputado Beto Preto. Recurso bom é aquele que já está sendo usado pela nossa população. Então, não adianta só destinar o recurso, né? Como político, eu destino o recurso. Mas ele só se transforma positivo quando a população está usufruindo. Então, trabalhei muito ativamente com a questão das obras. Mas, Adenilson, como você já falou, já fui secretária, já trabalhei em hospital. Então, eu conheço muito de perto a burocracia do serviço público. Então, existe muita burocracia. Não é que não deva existir. Com certeza ela deve existir, cumpre o seu papel. Mas eu entrei lá com a missão também de destravar muitas coisas, né? Dar andamento, dar a vazão às filas de espera. Então, nós priorizamos muitos pacientes que estavam aguardando algum tempo a um atendimento com especialista, a uma cirurgia. Uhum. Então, reorganizamos, Adenilson, fluxos, encaminhamentos, protocolos. Então, esse 1 ano e 6 meses que eu fiquei à frente da regional, também foi para se debruçar nesses protocolos. Porque quando os protocolos, os fluxos estão de maneira correta, a população vai chegar muito mais rápido a esse atendimento. E o Pera Paraná é um grande programa. Tenho certeza que quem está me ouvindo, se não na família, ou vizinho, ou a comunidade, alguém, vocês conhecem, que se beneficiou com esse programa do Pera Paraná.
5: Uhum.
6: Que é um grande programa de cirurgias eletivas, né? Zeramos fila de cirurgia de joelho, de quadril, cirurgias eletivas. Então, essa organização por detrás desses encaminhamentos, Adenilson, ele é muito importante.
5: Sim.
6: E também não fiz sozinha, né? Temos uma grande equipe na Regional de Saúde. Quero agradecer os técnicos que lá estão, os profissionais que lá estão, que fazem um ótimo trabalho. Então, eu acompanhei, ajudei e auxiliei em todos esses monitoramentos, esse cuidado em saúde que é tão importante. Porque, Adenilson, quem tem um problema de saúde tem pressa.
5: Tem pressa.
6: E só quem já passou por um problema sabe o quanto aquele encaminhamento rápido, aquele acolhimento faz a diferença no tratamento.
5: Pois é, você tocou num detalhe, num assunto importante, Cris. Eu queria saber de você, quando foi que algo te tocou, que realmente que você notou que você precisava ir a fundo mais nessa questão de saúde? Você passou por algum problema de saúde? Alguém da sua família passou? Que de repente você pensou, puxa, é o momento de eu entrar de cabeça nessa área, nessa situação e resolver.
6: Até então, Adenilson, era uma enfermeira assistencial, gerencial no hospital.
5: Sim.
6: Mas a minha filha ficou doente. Então, Alice, eu acredito que todo mundo conhece a história dela, mas ela teve um problema gravíssimo de saúde. E Adenilson, o encaminhamento em tempo oportuno, o diagnóstico precoce e aquele acolhimento, sabe, Adenilson, de dizer tá tudo bem, né? Aquele abraço da equipe fez toda a diferença. Então, quando eu vi que minha filha conseguiu em tempo hábil, um encaminhamento, entrar no hospital de referência, né? Acredito que as pessoas saibam, mas ela teve câncer, né? Graças a Deus ela está curada. Mas quando eu vi que isso ajudou a minha filha, quando ela se curou, eu falei pro meu marido, eu quero fazer algo que eu possa ajudar as pessoas. E quando eu falei isso numa semana, Denilson, na outra semana o prefeito Leandro foi na minha casa.
5: Olha só.
6: Foi lá na minha casa e disse para mim, Cris, eu gostaria de convidar você para ser secretária de saúde do município. Você tem muito a somar, você tem um conhecimento técnico, mas também você tem uma parte humana, né, de cuidar das pessoas. Eu gostaria que você aceitasse ser secretário. Não hesitei em nenhum momento, Adenilson. Imediatamente, foi na mesma hora da conversa, eu falei que sim, que eu iria. e depois nos organizamos, né? Naquela época eu não morava em Rio Azul, né? Certo. Retornei para Rio Azul, né? Hoje já faz vários anos que eu estou no município, né? Uhum. E cada dia que passa, cada pessoa que a gente consegue fazer a diferença, cada pessoa que a gente consegue ajudar, Denilson, isso não tem dinheiro que pague.
5: Certo.
6: Muitas obras, Denilson, as obras são importantes, né? A obra, um carro bom para levar aquele paciente, um equipamento adequado. Mas tudo isso, Denilson, é ferramenta. Mas sabe o que faz mais a diferença? Aquela mensagem que a pessoa fala assim para mim: está dando tudo certo. Nossa, isso é assim. É a sensação do dever cumprido com aquela pessoa. Pode ter certeza que daqui 5 minutos outra pessoa vai conversar com você, vai iniciar um novo problema e a gente está à disposição para ajudar. Às vezes, Denilson, a gente não consegue ajudar todo mundo.
5: Sim.
6: Mas, assim, o confortar aquela família, aquela pessoa, conversar. Como é importante, Denilson, se você, quem está me ouvindo, e sabe que alguém está passando por algum problema de saúde, manda uma mensagem para essa pessoa, manda um bom dia. Diz: bom dia, como você está? A pessoa, às vezes, que está passando por um problema de saúde, ela está com a autoestima muito baixa, ela precisa disso. Ela precisa que alguém apoie ela. Assim como fazer uma oração, como a fé é importante. Eu digo que a fé salva uma vida. Então, às vezes, naquele problema, naquele contexto de saúde, a pessoa que está passando por aquilo não tem força para rezar, né, para pedir uma oração. Então, como é importante você mandar uma mensagem e dizer assim: ó, eu estou rezando por você, eu estou orando por você, eu estou torcendo por você que dê tudo certo.
5: Que bacana, né? Bacana a gente tocar nesse assunto, porque eu não podia deixar de perguntar para você a respeito, né? O que te inspirou a... E vamos voltar um pouquinho lá atrás, então, aproveitando já esse gancho, Cris. Lá atrás, o que te incentivou a ser secretária de saúde, a ser enfermeira, a entrar nesse setor da saúde primeiramente?
6: Eu acho, Denilson, desde que eu me conheço por gente, desde que eu lembro, eu sempre falava, né, pra mãe, pra avó, pra tia, enfim, eu sempre falava que eu queria ser enfermeira, que eu queria cuidar das pessoas, né? Então, eu sempre tive isso, né, ser aquela mãezona de cuidar do outro, né, de se preocupar com o outro. Então, desde sempre, comecei na agricultura com os meus pais, nós trabalhávamos na roça, plantava fumo, né?
5: Sim.
6: E tenho muito orgulho disso também, Denilson, a gente não pode esquecer de onde a gente veio também, das nossas raízes, né? Então, tenho muitas amigas e colegas de turma que hoje trabalham na roça, plantam fumo, né? E é um motivo de orgulho. A mulher, ela pode escolher aonde ela pode estar. Então, isso foi desde sempre, né?
5: Sim.
6: E foi difícil, né? Fiz o técnico de enfermagem primeiro, depois eu fui para a faculdade, fui a primeira da família, dos meus irmãos, que fui fazer uma faculdade, com muita dificuldade. Muita dificuldade. Quando eu fui morar sozinha, pra você ter uma ideia, eu tinha um colchão e uma coberta de pena, aquelas bem antigas.
5: Olha,
6: era isso que eu tinha, Denilson. Uhum. Mas eu tinha uma coisa que ninguém tirou de mim até hoje: a força de vontade e a determinação. Exatamente. Então, às vezes, você tem tão poucas ferramentas, mas eu digo pra vocês: se vocês tiverem determinação, vocês conseguem chegar longe.
5: Muito bem. Parabéns, então, pela sua garra, né? Porque antigamente, né? Não vou dizer tão antigamente, tão longe assim, mas tudo era mais difícil, né? Tudo era mais precário e a gente sabe, né? Como era a situação antes. Agora tá tudo um pouquinho mais prático, mais fácil, né? Para quem quer ingressar numa carreira, fazer uma faculdade, mas antes era muito mais difícil. Então, parabéns pela tua história aí, não só no setor de saúde, mas também agora na área da política. E falando agora um pouquinho a respeito do setor da política, nós estamos vivendo um período eleitoral ainda, Cris. Nós teremos ainda no dia 25 as eleições para presidente. E nós tivemos então, no dia 4 de outubro, nós tivemos as eleições e nós tivemos alguns deputados que se elegeram aqui na nossa região, né? Gostaria de saber de você, dos deputados que você estava apoiando, quais são os deputados que tiveram uma votação expressiva que você também estava apoiando, Cris.
6: Então, Adenilson, a gente tinha um grupo, né? A gente não faz nada sozinho.
5: Uhum.
6: E a gente tinha um time muito bom, né? Deputado federal, nosso deputado Alberto Preto, que foi secretário de Estado da Saúde.
5: Sim.
6: E na eleição anterior ele pegou 24 votos em Rio Azul. Então foi uma votação muito pequena. Né? Não tinha, acredito que na época não tinha ninguém, né, apoiando ele no município. Mas a partir do momento que eu comecei como diretora da regional, nós fechamos uma parceria muito forte de conquistar recursos para o município de Rio Azul. E temos recursos importantíssimos, Adnilson, que vão, assim, ó, vão transformar a vida das pessoas por muitos e muitos anos, né? Um grande exemplo é o recurso do hospital.
5: Certo.
6: O hospital vai passar por uma grande reforma, uma ampliação, vai ter um centro cirúrgico novo, enfim. Então foram algumas, né, algumas pautas que nós levantamos com o Beto Preto e apoiamos ele, né, integralmente dentro do município. Então ele saiu com uma votação muito expressiva. Eu fiquei muito feliz com isso, isso é o resultado do nosso trabalho. Ele pegou 1.622 votos, foram 1.622 votos de confiança, votos de pessoas que acreditam que a saúde é o bem mais importante que as pessoas podem ter. E foi o deputado federal mais votado do município. Também apoiamos o deputado Russenbach,
5: certo,
6: que é uma grande parceria, já não é a primeira vez que a gente apoia esse deputado. Ele trouxe muitos e muitos recursos para o município de Rio Azul e ele também foi o deputado estadual mais votado, pegou 3.167 votos no município. Então, sim, são votações muito expressivas, né? Mas a Cris sozinha? Hipótese nenhuma. Nós temos um time muito grande, um time sério. E um time, Adnilson, que trabalha em prol das pessoas. Eu digo que quando a gente legisla em causa própria, o resultado é tão pequeno.
5: Sim.
6: Mas quando a gente trabalha em prol de uma população, está aí o resultado.
5: Que maravilha, né? Então, isso só tem a agregar ao nosso município, tanto, né, pela parte dos deputados que se elegeram, que já traziam, né, muitos recursos para o município de Rio Azul, não só para Rio Azul, mas para boa parte aqui da nossa região, do estado do Paraná. Mas eles que sempre estavam aqui por aqui, sempre trazendo benefícios, então a saúde só tem a ganhar, o hospital só tem a ganhar e a cara da população com isso também, né, Cris?
6: Sim, Denilson, quando a gente pensa em trazer um recurso, a gente pensa assim, o que nós podemos fazer para melhorar, né, a vida das pessoas, né? Então, hoje, no lado que eu estou e agora assumindo, né, novamente o meu cargo de vereadora, que eu posso apoiar o município, né? O prefeito Leandro, que faz um ótimo trabalho, mas a gente sabe que os recursos são finitos.
5: Sim.
6: Como eu digo que administrar uma prefeitura é igual administrar a casa da gente, né? Às vezes a gente tem uma programação de comprar alguma coisa, enfim, aí tem uma emergência, a gente, né, coloca o recurso em outra área, enfim. Então, a gente tá aí para apoiar, né, o prefeito em trazer recurso. Porque a gente fica pedindo serviço. Eu tenho acompanhado muito, assim, muita gente pede, mas a gente também tem que trazer nas oportunidades para que o prefeito desenvolva o trabalho dentro do município.
5: Sim.
6: Então, foram só da área de saúde, Denilson, vou falar, são mais de 17 milhões nesses últimos dois anos que nós conseguimos, né, para, sim, o município de Rio Azul. O carro-chefe é o hospital, né? O hospital, ele tem uma estrutura técnica muito boa, os médicos são muito bons, muito capacitados, a equipe de trabalho lá, os enfermeiros, os técnicos, a equipe da limpeza, administração, enfim, todos, né, fazem um ótimo trabalho, mas nós sabemos da importância de que o hospital já tem 80 anos.
5: Sim.
6: Então, assim, aquele piso de madeira já não pode mais, aquele teto de madeira não pode, né? Os quartos têm que ter banheiro, enfim. Então, a gente pensou como um todo no hospital. O centro cirúrgico já não comporta as cirurgias que são feitas, a cozinha é a cozinha lá de antigamente, então precisava de uma cozinha nova, uma central de materiais, enfim. Então, nós buscamos todo esse recurso. A climatização do hospital também mudou toda a questão da legislação. Então, é uma climatização de ar-condicionado central. Então, essa é uma conquista bem importante. Assim como nós conseguimos recurso lá para comprar medicamento, para comprar alguns instrumentos de trabalho para o hospital, que já veio, enfim, o arco cirúrgico é um deles que o hospital já está utilizando.
5: Sim.
6: Mas também não é só, né, da atenção especializada que a saúde funciona. Então, aonde começa a saúde? Na atenção primária em saúde. Então, o nosso objetivo foi fortalecer as unidades básicas de saúde, garantindo recurso para reforma, para ampliação, para comprar equipamentos, também recurso para agendamento de exames, de consultas, foi destinado para o município.
5: Uhum.
6: Outra novidade do município é o Fisiocentro, que é uma clínica de fisioterapia, que até já foi autorizada a licitação dessa obra. Então, vai ser um espaço destinado para reabilitação. E quem precisa de uma reabilitação sabe o quão importante é ter um espaço, né, para que os profissionais atendam a população. E também, né, Denilson, a gente sabe que muitas consultas, né, a especializada, alta, média e alta complexidade é feito fora, né, do nosso município e às vezes até fora da nossa regional.
5: Sim.
6: Então, nós garantimos uma renovação da frota do transporte. Então, o ônibus novo que leva para Curitiba, o ônibus novo que leva para Irati, os carros da saúde, a ambulância nova, também conquistamos uma UTI móvel para o município. Enfim, não é... Aonde que está escrito que um paciente que vai viajar longe para um atendimento não possa ir com um carro novo? Ele deve ir sim com um carro novo, com um carro confortável. Então nós também tivemos esse olhar, Adenilson, de fazer essa renovação da frota do transporte sanitário dentro do município de Rio Azul, para ajudar a secretária Elaine lá, que conduz também muito bem a pasta, né, para ela ter essas ferramentas de trabalho.
5: Sim. Então, para nós é uma satisfação ter aí, né, todos esses recursos aí, como a própria Cris falou, né? Foi o convite aí do governo do estado que ela foi então para a quarta regional, a nossa diretora da quarta regional de saúde, podendo trazer muitos benefícios não só para Rio Azul, mas para toda a nossa região aqui que engloba a nossa área. Cris, nós temos o prazer de tê-la novamente agora, a Câmara de Vereadores aqui de Rio Azul. A gente tem certeza que vai ser um trabalho belíssimo, vai dar continuidade ao trabalho que você já estava fazendo. E diz para a gente qual é a expectativa que você tem, já tem alguns projetos novos, alguns recursos aí previstos também para a sequência, Cris?
6: Então, Adenilson, além de todos esses recursos aí da área de saúde, nós também conseguimos já recursos para outras áreas que a gente acha que são importantes, né? Nós temos recurso para implementos agrícolas, esses implementos vão ser destinados para as associações. Sim. Então, algumas associações eu já conversei, já combinamos o que vai ser destinado. Ainda tem muito implemento agrícola, né? Que a gente nem destinou ainda, que a gente vai estar conversando no decorrer com as associações. Outro recurso importante que veio para educação, para telas interativas e para computadores. Então, veio um recurso para as escolas estaduais. Na verdade, não veio o recurso, já veio o material, né? Certo. Já veio as telas interativas, os computadores. Tem um recurso muito bacana para o Lar dos Velhinhos também, é um recurso livre que veio este ano para eles utilizarem lá, para melhorar o conforto dos idosos. Então, a gente tomou cuidado, assim, de estar ajudando, né, em todas as áreas. E assim como foi um pedido meu, retornar, né? E para a Câmara de Vereadores, né? A partir de sexta-feira eu já sou vereadora.
5: Certo.
6: Eu quero agradecer muito o vereador Léo e o vereador Vanderlei. Foram os dois vereadores que me substituíram, né? Neste tempo que eu estava à frente da 4ª Regional de Saúde. Sabe, Adenilson, a gente não pode ser egoísta na política.
5: Sim.
6: Às vezes a gente, esse cargo é meu e só meu e eu não vou deixar ninguém tomar posse dele. Quando a gente abre essa oportunidade para novas pessoas, assim como foi com o Vanderlei, com o Léo, a gente abre a oportunidade dessas pessoas também poderem contribuir para o município, trazer ideias novas, né, de gestão para o município. E eles fizeram um bom trabalho, estiveram, né, ocupando esta minha cadeira, digamos assim, né, na minha ausência. E a partir de sexta eu estou de volta, já atendo muito a população, Adenilson, principalmente por mensagem hoje, o WhatsApp é algo assim, uma ferramenta importantíssima.
5: Sim.
6: Então, o meu telefone continua o mesmo, você encontra meu telefone lá na minha rede social, no meu Instagram, no meu Facebook, se ainda você não tem. Porque eu digo que a boa parte da população tem o meu telefone. Então, manda mensagem, né? A gente vai até vocês, conversa agora já com essa visão de acompanhar todas essas obras, né? Uma das funções do vereador é fiscalizar, né? Eu digo que eu quero acompanhar todas essas obras e todos esses recursos, né? Sentar com o prefeito Leandro, já sentei, quero reiterar o meu apoio ao prefeito Leandro. Ele faz um ótimo trabalho dentro do município, tem muita coisa boa que é feita dentro do município e tenho certeza que tem alguns desafios, né? Não tenho dúvidas, a gente não consegue resolver todos os problemas, mas quero estar, né, do lado dele, apoiando e ajudando no que for necessário. E por que isso? Quando a gente está trabalhando junto com o prefeito, a gente está cuidando junto da população. Então, o objetivo é servir, é cuidar, é atender a população. Foi me confiado 438 votos, Adenilson, quando eu me candidatei a vereadora. Eu quero honrar a cada voto, mas a população de Rio Azul é muito maior. A partir do momento que termina uma eleição, é trabalhar por todos, né? Pela população como um todo. E assim que eu tenho feito no meu dia a dia. Eu tento, na medida do possível, responder a todo mundo. Então, se você mandar mensagem para mim, eu vou responder você.
5: Sim.
6: O que eu puder fazer para ajudar, eu vou ajudar. Se não dá certo, Adenilson, tem pessoas que me mandam mensagem, tem coisas que não tem como fazer.
5: Uhum.
6: Então, assim, eu só prometo que eu consigo cumprir. Exato. Não adianta você ficar, sabe, popularmente dizer assim, ah, eu vou ficar enrolando aquela pessoa. Eu acho que isso é tão ruim. Então, eu sempre sou muito verdadeira com as pessoas.
5: Certo.
6: Elas me mandam a mensagem, eu digo, olha, isso vai dar certo. Faça desse jeito que vai dar certo. Olha, isso é muito difícil, isso não tem como fazer. Então, às vezes, a população só quer ouvir o sim. Mas,
5: sim,
6: às vezes, a gente tem que mostrar para ela que o caminho, quem sabe, não seja esse. Então, eu sou muito, muito real, assim. Eu falo muito a verdade para as pessoas, né? Elas podem contar comigo desta forma. Eu não vou enrolar ninguém.
5: Sim.
6: E não vou prometer nada que eu não possa cumprir também, Adenilson. Acho que isso é bem importante.
5: Verdade. Isso é bacana demais. A gente está conversando com a Cris da Saúde, a Cris, a diretora da 4ª Regional de Saúde, a nossa, enfim, vereadora que está retomando os trabalhos. Então, como ela mesma propriamente já disse, a partir desta sexta-feira já retorna os trabalhos como vereadora novamente aqui no nosso município. Cris, eu quero desejar para você, né, um bom retorno, que Deus abençoe novamente a sua trajetória agora aqui como vereadora. Mais algo que você queira expor, pode ficar à vontade.
6: Quero encerrar de Rio Azul, que eu estou aqui à disposição para trabalhar para cada um de vocês, né? Eu volto para essa cadeira, né, com mais experiência administrativa, com portas abertas e com uma vontade ainda maior de fazer a diferença. Quero agradecer muito, primeiro a Deus, né, a oportunidade de servir as pessoas. Quero agradecer a nossas pessoas que caminham junto comigo. Pessoas,
5: sim,
6: que acreditam no meu trabalho e que me apoiam no dia a dia. Quero agradecer principalmente a minha família, o meu marido Gilberto, por toda a paciência e pela minha ausência muitas vezes. Quando a gente está na vida pública, está correndo, né, atrás de ajudar as outras pessoas, a gente deixa um pouquinho a casa da gente de lado.
5: Uhum.
6: Mas o meu marido tem me dado um suporte muito bom, meus filhos, minha mãe, enfim. Quero agradecer e dizer assim, para cada cidadão que depositou seu voto de confiança em mim, pode ter certeza que eu vou continuar dando o meu melhor. E que Deus abençoe aí o meu mandato nos próximos 2 anos e que eu estou à disposição de cada um de vocês. Muito obrigado.
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2: 13 horas e 3 minutos.
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13: Uma hora mais 4 minutos, 1:04, uma boa tarde pra você, hoje segunda-feira. Melhor, hoje é terça-feira. Vocês já acharam que a semana tava começando, né? Hoje é terça, piazada. Hoje é 1 + 12. Como diz o meu amigo lá em Malé, é 13, DJ. Uma boa tarde pra você. Hoje é terça-feira, o feriado já passou. Vamos trabalhar agora, piazada. Temperatura 22 graus. Caramba, em outubro parece que começou ontem. Já foi quase metade do mês. Tem gente emendando o feriado aí, né? Eu queria saber quem que inventou o tal de recesso, hein? O que que tem a ver uma coisa com a outra, hein? Lá em Malé tá tudo fechado.

0: qualquer dia eu vou ver. Eu vou fazer uma pesquisa pra ver quantos recessos tem no ano. Eu vou querer esse tarde recesso também. Bora, Bio!
1: Brasil!
0: Ó, o nosso zap liberado aí, ó, 99199752. Brincadeiras à parte, cada pessoa que trabalha no setor tem, ó, os seus descansos, seus recessos, suas leis, enfim, e bora que bora. Nascemos bonito, mas não nascemos rico, vamos trabalhar. A agenda tá daquele jeito. Mandar um abraço para os noivos, que eu toquei o casamento sábado passado. Que festona, hein? Um abraço lá para o Thalisson Mernick. Um abraço lá para Maria Lúcia, o Arnaldo. Também a noiva lá, a Franciele. E agora o próximo sábado é mais um casório, né, piazada? É, a agenda tá daquele jeito, hein? A única data livre é dia 24 e hoje uma noiva me chamou, ela que é DJ dia 24 lá em Malé. Ah, por isso que eu falo que é pra vocês, o que é do homem o bicho não come. O que é teu vai vir, até os boletos, ó. Fiquei sabendo aí que tem uma meia dúzia aqui em Rio Azul que tá uma guerra de boleto na casa do caboclo. Tem gente aí que tá uma guerra de boleto. Tem boleto escapando pela janela. Ô Ivan, não tem boleto aí, Ivan? Vou mandar um da rádio pra você. Como diz a... aquela música lá, é... Peteco, peteco, peteco.

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Na sexta-feira eu vou sortear pra vocês um kit churrasco da Gold no valor de R$200. 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Sexta-feira é o sorteio. A música do Carlinhos Passarella, Coração Cavalo. 1:10, boa tarde.

0: hora, 22 minutos, 1:22, nessa terça-feira abençoada por Deus. Celine Dion, To Love Her More, te amo cada vez mais. Passou por aqui Alphaville, Sound Like Melody. A música da semana valendo duzentão na sexta-feira. Um kit churrasco na Gold, Carlinhos, Passarela, Coração, Cavalo. Ó o WhatsApp para você pedir a sua canção, a sua música no dia de hoje, hein? 99199752. Manda a sua mensagem, manda o seu áudio. Vamos juntos numa super programação até às 17 horas. Mandar um abraço pro pessoal ali do loteamento Eldorado. Ontem estivemos lá na grandiosa festa de Nossa Senhora Aparecida, hein? Que festona! Mesmo com o mau tempo, aquela chuva que Deus mandou, umas horas parava, umas horas enxovia mais, o povo compareceu. O povo compareceu, agradeceu o pessoal que trabalhou na cozinha, as mulheres da cozinha, os homens, o churrasco, a equipe da limpeza, o pessoal que correu atrás das prendas, dos brindes. A toda a comissão organizadora, ao Renato Sokalski, que também me indicou, a todos. O Matheus Mata, toda a rapaziada lá, ó, que trabalhou na festa. Que Deus abençoe vocês. Gratidão, gratidão, hein? E agora se preparar para a próxima festa do próximo domingo. Próximo domingo estaremos lá em Dorizon, uma grandiosa festa de Nossa Senhora lá da... É a Santa Margarida. A grandiosa festa da nossa padroeira lá. E no dia 8... Dia 8 de novembro, nós estaremos de volta na Serra do Tigre. Lá será a festa de São Miguel Arcanjo. Agora, domingo, dia 18, em Dorizon, eu espero vocês, hein? Tem um recadinho aí, fala, garoto!
1: Alô, Malé, aqui é Tony Matias e Donico Alex. 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
2: Valeu, garotinho! Estaremos lá no bingo, no leilão. Estaremos com o nosso som instalado também lá. O nosso novo projeto, as caixas QSC K12.2. Um trabalho que a gente trabalhou muito para conseguir chegar onde a gente tá hoje. E devagarzinho estamos lutando e estamos trabalhando. Não vamos se entregar, não! Domingo estaremos em Dorizon, sábado casamento em Malé. Um abraço lá para os noivos!

0: Um abraço lá para o Thiago, também a Grazi, família Placta, família Czeslak, ou Czeslak. Sábado tem Casório, bora que bora! Ó o WhatsApp da rádio aqui, ó, 9919-9752. Mandar um abraço lá para a Sandra, tá ouvindo a rádio pela internet lá em Curitiba. Valeu, Sandra! Um abraço aí para o Dário, também a Águida. Pessoal que tá sempre ouvindo a nossa programação. Alô, Ivan!
1: Oi, Ivan, é feriado aí? É recesso também ou não?
0: Oi, Ivan, não tem sol, Ivan. Apure aí, guri! 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
3: 13 horas e 32 minutos.
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2: 13:36.
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0: Bora, bora, bora! 1:38 Boa tarde pra você. Essa semana teve feriado, eu acho que vai demorar mais pra passar, hein? tem áudio, povo inteligente que ouve a gente, hein? Deixa eu ver quem tá comigo por aqui.
1: Adilson, toque a música, não quero falar com ela, com a Amada Batista, só pra curtir a Elizabeth, valeu?
0: Valeu, Elizabeth! Tem mais áudio?
2: Boa tarde, DJ Adilson, aqui é a Leoni. Peço rodar a música Isso Não É Amor. Ofereço para minha prima Patrícia, para meu primo Oswaldo, para minha comadre Maria e para mim que estou na escuta. Tchau, obrigado.
0: Valeu, tchau, obrigado. Bora que bora.
3: Boa tarde. 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

som que a Márcia Deira te indicou, Backstreet Boys, Drowning. Pediu, tocou, vai até 5. 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
2: 14 horas.
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5: 14:03.
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0: 2:05, 2:05, uma ótima tarde pra você. Hoje é terça-feira, 13 de outubro de 2026. Ontem era feriado nacional, muita gente descansou. Tem muita gente no recesso ainda, né? Descansando hoje. Bom descanso pra vocês. Adilson, se possível, toque Você Virou Saudade. Valeu, Janete. Tem mais um áudio aqui, deixa eu ver.
1: Ei, tudo bem?
0: Dudu.
1: Essa música pra mim, curtir, O Bug do Mato, de Nir Martins, que desviou azul. Se for possível me atender, agradeço.
0: Beleza, tem mais um áudio aqui.
2: Boa tarde, DJ, tudo bem? Roda a música do Renan e Raí, Amor Eterno, ofereço para minha prima Leoni e também para a família Pixibes e para o meu esposo Oswaldo Pixibes, é a Patrícia de Rio Azul. Valeu, obrigado.

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4: Muito bem, 2:20, 2:20 na capital mundial do tabaco. Eu sou Adilson Rodrigues, sou o DJ da Talento, vamos juntos até às 17 horas. Você que vai fazer uma festa o ano que vem, de 15 anos, de casamento, você sabe, né? Contratou o DJ Adilson, pegou o Chopp Dalla, eu te dou aí 50 litros de chopp de presente. Vai fazer uma festa? Pessoal, não deixe pra última hora. Esses dias me chamaram aí com 10 dias do evento, pessoal. Se você demorar pra contratar o profissional para o seu evento, você vai ficar sem o profissional. A área de eventos tá escassa. Tá faltando DJ na região. Tem bastante DJ, tem bastante grupo, mas tá todo mundo com a agenda lotada. Então, se você vai fazer um evento, agende antecipadamente, no mínimo 6 meses antes. Eu já tenho festa para 2028 já agendada, com 30% do Pix na minha conta. Acabei de fechar aqui uma festa de 15 anos para o ano que vem, pro interior de Rebouças. Obrigado ao pessoal que me chamou. Fiz um preço bacana pra gente lá tocar. Então, se você vai casar o ano que vem, você noivo, noiva, tá pensando em casar, se você vai pegar grupo, que é um DJ, depois eu vou, também toco, posso usar o som do grupo, posso levar a minha estrutura, te faço um preço bacana, tá bom? Não deixe pra última hora, pessoal. É, hoje mesmo de manhã, uma noiva me chamou pro dia 24. O único dia que eu tô livre. Fechei com ela, vou tocar um casamento lá em Malé, junto com o grupo Vento Sul. Um abraço pra família que me chamou aí. Então, se você vai fazer um evento, não deixe pra última hora, tá bom? Contrata o DJ Adilson e a gente vai fazer aí uma festa top pra você. Adilson, toque aí o Dudu que Dalvan, Rastro na Areia, manda para todos que estão ouvindo a Talento DJ. Valeu, valeu, deixa eu ver quem que tá aqui. É a Ivonete. Bora, boa tarde.

Boa tarde, DJ Adilson. Aqui é o nosso Chibre Porto Juarez. Hoje eu queria pedir a música Cabelo Branco do Baitaca e oferecer para toda a minha família Pichibes e também a família Rosário. Estamos na escuta aí do programa aí. Valeu, meu amigo DJ Adilson.

dia, Adriana. Os Salves da Vila Palmeirinha. Daí você pode tocar para mim a música com o Bruno e Marrone Choram as Rosas, oferecer pro meu esposo Toninho Soares de Brito, que tá na casa, e para você e pra Lu aí da rádio, que é a secretária. Quero muito bem ela. E pros piada Gold lá, da distribuidora, beleza? E da Beralinha, quem estiver na escuta. Faz um favor de tocar.

0: 2:34, 2:34 aqui na Talento. Uma boa tarde pra você nessa terça-feira. Tempo fechado em Rio Azul, temperatura 22 graus. 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Vamos juntos com a melhor programação aqui na Talento. Eu sou Adilson, sou o DJ. Vamos juntos, levando sempre, sempre a melhor música. Passou por aqui Bruno com o Marrone, Choram as Rosas, Baitaca, Cabelos Brancos, Dudu e Dalvan, Rastro na Areia. É o pediu, tocou, que vai até 5. Eu volto já.
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3: 14:36.
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4: 14:39.
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9: A hora certa, 2:40.

0: tarde, DJ. Tudo bem? Se for possível, toque a música Destino Ingrato. Só pra ouvir do programa Nota Mil, senhor DJ Santos. Valeu, Rosinha. Valeu.
1: A indicação da Lídia. Boa

0: pediu, tocou.
1: Muito bem, pediu, tocou, vai até às 5. Passou por aqui Edson e Hudson. Foi Deus a indicação lá do Toninho de Malé. Passou por aqui anúncio de jornal com Júlia Graciela. A indicação da Joana da Silva da Vila Diva. Passou aqui o Berlone Cigano, Destino Ingrato. A indicação da Lídia. 99199752. Esse é o número para você pedir a sua música, para você indicar o seu sucesso. Da onde você estiver, anote aí, 42 99919752. 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
3: 14 horas e 57 minutos.

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15: Sim, sim, mais potência. Bora que bora. Essa semana teve feriado e parece que não passa. Ô, meu amigo Abel, tá sintonizado aí, Abel? Meu amigo Abel lá de Rio Negrinho, logo, logo vou visitar você aí, garoto. Um amigo meu lá de Malé, de quase 30 anos de amizade, hein? Tamo junto, garotito! Tem áudio, pessoas inteligentes que ouvem o DJ.
16: Boa tarde, DJ. Tudo bem?
15: Tudo!
16: DJ, roda a música com Daniel de Jesus.
15: Opa!
16: Os dois microfones acesos.
15: Ótimo!
16: Ou a homenagem ao Rick. Eu não sei bem se é o nome, o primeiro nome ou o segundo nome da música. Tá bom? Roda pra mim e pro meu esposo João Mari.
15: Muito bem.
16: É a Sandra. Tudo de bom.
15: Muito bem. Manda um abraço pra dona Jacira. Eu tenho certeza que ela tá escutando a Talento, né? Adilson, toque aquela música Engarupado com os Serranos. É o Leonides do Lajeado. Tem mais um áudio aqui também.
17: Boa tarde, de Adilson. Quero ouvir a música só por telefone. Quem pede é Irineu Gaiteiro de Curitiba. Só pra curtir.
15: Valeu, garoto. Ô, DJ, toque a música Every Time Returns com Cascada. Estamos curtindo a Talento Edmar e a Rosângela. Deixa comigo. Senta o dedo e aumenta o som.
18: Artistas que terminam uma apresentação. E artistas que deixam o público cantando, mesmo depois que as luzes se apagam. Esta canção é para Rick e para cada pessoa que levou uma música dele para dentro da

Hoje existe uma família tentando compreender. Existe um amigo olhando para o lado do palco e encontrando um silêncio, onde sempre existiu uma voz. 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

0: A voz do Rick. Enquanto alguém cantar suas canções, a sua voz permanecerá. Hoje, uma das vozes mudou de lugar, mas toda vez que o Brasil cantar, Rick estará de volta ao palco. Obrigado por tudo, Rick.
1: Ó, o bujo velho tá roncando, chefe. Vamos atiçar os cachorros nele?
2: Chega, o bicho tá pegado, moçada.

hora certa, 3:18 aqui na Talento. Uma pancada de música. Esse tempo, hein? Vai bem um chimarrãozinho, né? Um cafezinho com leite. Ô, Cleusa, estão escutando o DJ ou não? Um abraço.

0: abraço ali pra Cleusa, também o Pedro. Família Kochimansky sempre ouvindo a Talento, hein? Também a sua irmã lá, a Maria. E as informações das últimas horas. Morreu o cantor Netinho aos 60 anos hoje, autor dos sucessos como a música Mila, Menina e Preciso de Você. A assessoria de imprensa do artista comunicou a sua morte através das redes sociais. O Netinho, ele lutava contra um câncer de linfoma não Hodgkin, tipo B, agressivo, que foi diagnosticado pela primeira vez em fevereiro de 2025. Netinho, descansa em paz. Ele que nasceu no ano de 1966 e tinha aí já, né, a doença já estava em estágio avançado. Ele fez até alguns vídeos recentemente nas redes sociais, né, recentemente nas redes sociais, e hoje acabou falecendo aos 60 anos. O Netinho, as suas músicas Mila, Menina, Preciso de Você, fez muito sucesso nos anos 90 e ano 2000. 3h20, para você que tá ligado na Talento, boa tarde, eu volto já já.
1: 15 horas e 21 minutos.

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1: 15:24.
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4: 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Em homenagem ao cantor Netinho, que nos deixou, eu toquei muito suas músicas nos anos 2000, 2010, 2020, por aí, muitos casamentos, eventos a gente fazia, o pessoal pedia aí as músicas do meu Netinho, uma delas é essa daqui, ó, a canção Mila, 3:28, boa tarde.

tarde, DJ. Tudo bem? Ótima terça-feira. Eu toco uma música. Jorge, Amor da Primavera. Sobre todo, para ver o CD Maré do Lajadinho. Tchau e obrigado.

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1: Muito bem, 3h44, passou por aqui a indicação da Dani. Norton Connor, Harter Baby. O som aí da Class Cigarettes After Sex. Gostei dessa música aqui, hein? Passou por aqui também de Paulo e Paulino, Amor de Primavera. DJ Johnny, Willady, Netinho, Mila. Essa semana que não passa, tudo quieto, hein? E já começou a guerra de boleto. É metade do mês, você não sabe qual conta vai pagar. E já vem gente cortando a luz e cortando a água e pau na mula. E o pai do Tigrinho também indo pro pau. Eu não gosto de Tigrinho, não. Eu gosto de carne de frango. Eu queria avisar aí a... Eu queria avisar a Jurrieira que tá roubando lá no bairro da Cristo Rei. Mandaram a mensagem pra mim aqui, ó. Ninguém aguenta mais os roubos aí, pessoal. Vamos tomar providência aí. A hora que aparecer nego fartando o dedo na mão, vocês já sabem, hein? É uma jurrieira entrando de madrugada na casa do povo pra roubar aí no bairro Cristo Rei, hein? Aê, piazada. Vamos trabalhar, piazada. Tem bastante câmera de segurança aí. Logo, logo as imagens já vai pra rede social, hein? Você que tá roubando aí no bairro Cristo Rei, o povo não aguenta mais. Vamos tomar providência aí, porque olha, se não é peteco, peteco, hein? Ei! Até as igrejas, a jurrieira tá roubando. Eu vou te falar a verdade, hein? Você que rouba a igreja, você vai queimar nos quintos dos infernos, hein? Você que tem coragem de entrar dentro de uma igreja pra roubar uma igreja, você vai queimar direto nos infernos. E eu vou anunciar a sua nota de falecimento aqui, ô Jurrio. Pessoal da Cristo Rei mandou mensagem aqui, não aguenta mais. É muito roubo lá, hein? Ô, fica esperando aí o caboclo aparecer, peteco, peteco nele. Não dê moleza não, não dê moleza não. Pessoal quer pegar dinheiro pra jogar no Tigrinho, né? O pai do Tigrinho vai pro pau também.

E eu achei que era só em Malé que tinha isso. A Ju Rieira também tá aqui em Rio Azul, né? Pra quem tá continuando roubando aí, o seu destino é caixão, hein?

0: Adilson, toque uma música pra nós, Adilson. Marcos Arrose. Valeu, Marcos. Já já tem o Amado Batista aqui, garoto. Adilson, toque uma música pra nós aí, é o Mariano, a Inês Romanovic, de Rio Azul do Soares. Valeu, valeu. 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Pessoal, eu vou dar uma dica pra vocês. Coloque câmera na frente da tua casa. Pelo menos mostra aí a cara do Jurrio que tá entrando roubar aí, tá bom? Pessoal da Cristo Rei, coloca uma câmera na casa aí. Fica bem mais fácil, hein? 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Boa tarde.
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2: 15 horas e 51 minutos.
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2: 15:55. 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
5: 2 minutinhos para as 4 horas, uma ótima tarde para você. Adilson, aqui é a Luana, eu queria pedir uma música, Minha Menina, do Carlinhos Passarella. Valeu, valeu. Adilson, toque a música do Carlinhos Passarella, Minha Menina, é o pessoal aqui de Curitiba, abraço. Valeu, Alexandre. 99199752, tá liberado, hein? É o Whats da Talento pra você indicar sua música. A gente vai até às 5, boa tarde.
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1: Mandar um abraço para o Simão, a Julinha, o pessoal que tá junto comigo aqui, boa tarde.
2: Boa tarde, DJ. Aqui é a Adriana de novo, da Vila Palmeirinha. Eu e o Toninho. E eu quero que você toque, que ele gosta muito dessa música, o rap do Guasca. E oferecer pra você da rádio aí também, quem estiver na escuta.
1: Valeu, quatro.

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1: Dezesseis horas e 27 minutos.
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12: 16:30.
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1: 4h32, Mano Lima, lobisomem do Arvoredo. Cadê o povo que tá ligado no Atalento? Tá tudo quieto hoje. Manda um joinha pra mim quem tá ligado no Atalento aí. Manda aí.
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1: Deixa eu ver quem tá ligado comigo. Manda um joinha aqui. Tá tudo quieto, tá tudo quieto hoje, hein? Mas o feriado foi ontem. A Margarida Rubleski tá aqui, Ambrósio Moro também. Ô, Ambrósio!
3: Deus abençoe você, meu irmão.
1: Rosângela Freitas tá comigo também. Quem mais tá aqui? A Otília. O meu irmão lá, o Paulo César, sabe? Ô, Paulo! Nas minhas férias vou ir na tua casa tomar um café, um chimarrão, gravar mais um pendrive pra você, Paulo! Um abraço para o meu xará lá, o Adilson, a Marlene, o Fábio Lodzinho. Manda um joinha aí, você que tá ligado no Atalento.

0: 4h45, mandar um abraço lá para a Darcy. O Darcy, quem tá ali? Maria Natália Uma, é isso? Faxinal dos Paula. É o Darcy e a Maria Natália Uma, agora sim. Quem mais tá aqui? O Antônio, a Clarice. Quem mandou mais um joinha aqui? O Miguel Souza, o Fábio Lodzinho, a Marlene. O Adilson lá de Malé Rosângela. A Otília, o Ambrósio, a Margarida Rubleski, o Simão, a Julinha. A Márcia Deriati, o Lúcio Cosnirco, a Débora, a Inês. É, o povo tá chegando, hein? O Antônio Schneider, a Terezinha de Malé. Essa aqui é a música do Vando, lá da Palmeirinha. Vem cavando. Boa tarde.
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Oi, boa tarde, DJ, tudo bem? E a chuva continua. Toque pra nós, pra animar, Mulher Maravilha, pra nós, Abdemalé. Minha amiga Rosângela e pra Filó, é a Tere. Já que não tem o que fazer com essa chuva, Tere, tomar.

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1: A hora certa, 4h57. Estamos chegando no finalzinho de mais um dia de peleia. De mais um dia de trabalho, terça-feira. Hoje é dia 13 de outubro de 2026. Temperatura caindo, 19 graus. Eu fico por aqui, volto amanhã. Quero que vocês fiquem com Deus, eu estou indo com Ele. Eu quero que Deus prospere na vida de vocês. Deus é bom o tempo todo. O tempo todo Deus é bom. Eu sou Adilson Rodrigues, o pai do Anthony. Eu sou o cara mais feliz desse planeta. Enquanto o sonhador estiver vivo, qualquer sonho pode se tornar realidade. Adenilson Passos está chegando com muita música boa. Eu volto amanhã a partir da 1 hora, se Deus quiser. Vou deixar a última para os meus ouvintes que estão por aqui. A Márcia, o Lúcio, a Sandra, a Lúcia, o Antônio Schneider. Pessoal que chegou agora também aqui, o pessoal aí da Excelência Solar. O Ivan, o Gabriel, o Valdir. Valeu, Gabriel. Vou deixar aqui o Porca Véia me despedir cantando. Fique com Deus, estou indo com Ele. Um abraço e até amanhã. Tchau, tchau.
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3: Muito bem, já são aqui, deixa eu dar uma olhadinha no meu relógio. Rapaz do céu, hein? Já são 17 horas mais 10 minutos. 5 e 10, uma excelente tarde para você que está chegando a partir desse momento. Começando, né? Mais um Marcando Seu Talento, essa tarde gostosa. Eita! O que é isso, hein? Terça-feira. Terça-feira com chuva. Muita chuva também doce nessa região aí. Daqui a pouquinho eu vou trazer as informações atualizadas para você saber se vai estar chovendo ou não vai, o que vai acontecer na sequência. Tá aí com o Adilson Rodrigues agora, seu amigo Adilson Passos, tá chegando por aqui para fazer sua companhia, tá bom? Como é que foi seu feriadão aí? Eu sei que tem muita gente que folgou ontem, que tava voltando pro trabalho somente hoje. Um abração para vocês aí, descansaram ontem, né? Nós estávamos por aqui trabalhando normalmente, trazendo para vocês muita música, muita coisa bacana. E hoje não é diferente. A gente tá aqui novamente, com certeza, trazendo a sua companhia, tá bom? 17 11 999 19 9752 é o telefone para você mandar sua mensagem para mim. Melhor da moda sertaneja, da moda gauchesca, vai estar rolando aqui na sequência. Você já pode mandar lá sua participação, tá bom? Manda aí, ó. Primeira, chegando a Simone Mendes, assim, ó.

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1: Muito bem, já são aqui, deixa eu dar uma olhadinha no meu relógio. 17:37 aí, ó. 5:37, só um abração pra você que tá curtindo a gente. Você tá de gostosa aí de terça-feira, não? Por que gostosa? Porque tá um clima gostoso, não é? Não tá quente, não tá frio. Tá gostoso, não tá? Pra quem tá em casa, deve tá aí, ó, de boa, não é? Eu, se estivesse em casa, estaria dormindo hoje, viu, gente? Deixa eu falar para vocês da Madeireira Rio Claro, localizada aqui no município de Rio Azul. Tem vagas para o cargo de auxiliar de produção e também para auxiliar de reflorestamento. Benefícios oferecidos são o seguro de vida, uniforme completo, convênio farmacêutico, odontológico, de gás, tem empréstimo consignar, cartão presente natal e ajuda de combustível para você que mora no interior e também em outras cidades. Então, você está interessado? E meu compadre, minha comadre, se pode, pessoalmente, na rua Jacob Burco, número 2, e entregar o seu currículo na portaria. Se você, de repente, se interessado nisso, mas eu não quero ir lá. É muito longe para mim ir. Olha, posso mandar no e-mail? Pode, tem um e-mail. rh@mrclaro.com.br. Vou repetir para você. rh@mrclaro.com.br. Você pode mandar o seu currículo neste e-mail também, tá bom? Pode ser essa oportunidade. Você que está precisando de trabalho. Pessoal da Madeireira Rio Claro. 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Alô, Irdo, um abração para ti, para todo esse povo querido aí, ó. 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Doutor Campos Melo, do ladinho da rádio aqui, ó. 645. Bem facinho de você achar, né? Já são 17:39. Muita gente sintonizada, mandando a sua mensagem, a sua participação. Me conta aí como é que foi o feradão de vocês. Muita gente sossegada, né? Boa tarde, Nilson. Mande a música do Porca Véia, Morena Linda. Pra mim ouvir, é o Tonico Schneider de Rio Azul dos Soares. Fala, Tonico! Um abração pra você, pra toda a sua família, pra todo esse povo querido de Rio Azul aí, dos Soares que estão ouvindo a gente, ó. Rapaz, vamos torcer pra que as chuvas diminuam um pouquinho aí, ó. Que muita parte do interior logo, logo vai estar alagando aí. Se não parar essa chuva, ai meu Deus, né, ó. A Terezinha lá em Malé tá ouvindo a gente, mandou um positivo aqui, ó. Positivo todo animado, né, Terezinha? Foi um positivo dançando aqui, ó. Um abraço, Terezinha. Obrigado pelo carinho, pela audiência, pra esse povo querido de Malé. Uma audiência enorme aí na cidade de Malé, ó. Quem mais? Boa tarde, Denilson. Toque Saudade cruzou lá em casa com o grupo Cordiona. É o Carlito que tá mandando. Fala, Carlito. Como é que tá, bicho velho? Aí tem um rapaz, aí dança, né? Pensa num rapaz pra dançar esse tal de Carlito, né? Ele e a esposa dele. Ô, Carlito, um abração pra vocês aí, ó. Obrigado pelo carinho e pela audiência. Daqui a pouquinho tem aí o grupo Cordiona pra ti, meu compadre, velho. Deixa com nós. Quem mais? Deixa eu ver, tem áudio por aqui. Boa tarde, oi.
2: Boa tarde, Nilson. Aqui é o Francisco Cosnizeco, aqui do Rosa dos Soares, hein?
1: Fala, Francisco.
2: Gostaria que você tocasse pra nós uma música do Baitaca. Baitaca. Valor que mamãe tem. Oferecer pra toda a gurizada que tá nas contas do teu programa, hein? Tonico Schneider aí, o Dudu, o Spesak, as Cuxinher, que é da Vila Nova, Rosa dos Soares. Os gaiós que só que são meus parentes também, meus primos, né?
1: Sim.
2: E pra Piazado lá, o Lajado lá, tem os nascimentos, daí tem os amigos deles ali, tudo, não vou falar nome porque é bastante, né? Graças a Deus, onde a gente sai,
1: sim,
2: a gente sempre tem amizade pra tudo que canta, que a gente anda, né?
1: Sim.
2: Isso, eu esqueci de alguém aí, que me desculpe porque é muita gente. Beleza, Denis?
1: Beleza.
2: Um abraço, até mais.
1: Um abraço, meu amigo Francisco. Mas que é mais que homem? Oh, que tal a altura? Que tal o som lá, rapaz? Senhor? Eita, que maravilha. Faz o seguinte, então, aumenta o volume bem do seu rádio que tá chegando assim, ó. O Baitaca, compadre, né?

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0: Daqui a pouquinho essa aqui vai sair inteira pra vocês, tá bom? Olha, já são aqui no meu relógio 18 horas mais 30 minutos, já são 6h30. Você já mandou sua mensagem pra mim? 999-199752, seu telefone pra você mandar sua participação. Lembrando que é até às 19, né? É até às 19, tô por aqui, meu companheiro também. Vamos que vamos daquele jeitão, olha. Abaguado uma terça-feira. Deixa eu falar pra você aqui, ó. É você mesmo que ligou o radião aqui, ó. Oportunidade de trabalho para vocês, inclusive. A Madeireira Rio Claro, localizada aqui no município de Rio Azul, informa que tem a vaga para auxiliar de produção, auxiliar de reflorestamento. Benefícios oferecidos são seguro de vida, uniforme completo, convênio farmacêutico, odontológico, de gás, empréstimo consignado e cartão presente de Natal. A empresa oferece ajuda de custo de combustível para você que mora no interior também. Em outras cidades, viu? Candidatos interessados podem entregar o seu currículo na portaria da empresa, na rua Jacob Burco, número 2, ou também enviar um e-mail a rh@mrclaro.com.br. Anotou? rh@mrclaro.com.br. Esse é o e-mail para você mandar aí o seu currículo também, tá bom? Certinho? Eita, nós, hein? Vamos que vamos aqui, ó. 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Já sabe onde você vai, né? Já são 6h32 aqui neste meu relógio. Meu amigo Celso Estanz, que tá me ouvindo no saltinho. Como é que tá aí, Celso? Tudo certinho? Tudo bacana? Boa tarde, meu amigo. Tamo na escuta aqui, ó. Com chuva e tudo, diz ele. Não é fácil, né, Celso? Não é fácil, meu compadre velho. Olha, e as previsões, elas dão conta que nós teremos mais chuva ainda nos próximos dias. Na sexta-feira, lá na sexta-feira, sim, existe a possibilidade de que a chuva dê uma trégua, tá? Mas é na sexta-feira ainda. É, daqui a pouquinho eu vou trazer a previsão atualizada pra vocês. Meu amigo Damiano, né, que é, tá, Damiano? Mandou um positivo aqui pra mim, né? Um abração pra ti lá no Engenheiro Gutierrez, né? Lá em Engenheiro Gutierrez, lá na cidade de Irati, tá curtindo a gente. Um abração pra vocês aí, tá bom, Damiano? Denilson, toque a música Gavião pro Tonico Schneider de Rio Azul dos Soares. Ele tá, como é que é? Ele come arroz. É, fale que logo lá, logo chego lá pra tomar um gole. E impede ao seu parça, o Dudu. Escutou, viu, o Tonico, diz o Dudu, não sei se já chegou ou não aí, mas disse que vai chegar aí, vai chegar a tomar um gole com você, mas que tá isso, essa pesada, olha, tema com moderação, pesada, olha, um abração pro Dudu, um abração pro Tonico Schneider. Denilson, roda a música Juras de Amor, Juras de Amor, como é que é? Com os fazendeiros Alexandre Gárcica, da Cachoeira dos Paulistas. Ô Alexandre, como é que você tá, bicho velho? Um abração pra ti, obrigado pelo carinho e pela audiência, ó. Tá sintonizadão com a gente por lá, né? Vamos achar daqui a pouquinho, Júnior de Amor, vou mandar aí pra você, compadre, velho, tá bom? Quem mais? Deixa eu dar uma olhadinha. Denilson, tudo bem? Tudo jóia. Toque morena luxuosa. É, pra curtir, você é mil. A Lídia Santos. Ô, Lídia, se eu sumiu, você é um milhão, então, né? Um abração para esse povão querido aí, ó. Que tá me ouvindo. Como diz o homem de ferro, 1.000.000.000. Um abração para você, Lidia. Obrigado pelo carinho, tá bom? Boa tarde, Denilson. Toque a música Por Causa Dela. Com Leonardo, só pra curtir a Elizabeth. Oi, Elizabeth. Como é que tá? Tudo bem? Tá tudo certinho por aí? Um abração pra esse povo do Lajeado. A minha amiga Célia, em Curitiba, tá ligada com a gente. Mandou boa tarde, Adenilson. Passos, olha, tudo bem, tudo jóia. Passando pra deixar um abraço pra você e pra todos os ouvintes. Obrigado, viu, Célia? Outro abraço pra você. Um abraço pra esse povo querido aí, ó. Na Fazenda Rio Grande, pessoal da capital, Curitiba, estão sempre ouvindo a gente aí, ó. Boa noite, Denilson, Ademir dos Santos, palmeirense, da Barra do Rio Azul, como é que você tá, Ademir? Um abração pra ti, pra esse povão aí, ó, esse povo querido da Barra do Rio Azul que estão lá sempre ouvindo a gente também, né? Boa noite, olha, com chuva e tudo, estamos na escuta, mande uma bem boa aí pra nós, é o Assir Karpinski. Ô, Assir! Lá no Rio Vinagre, né,
1: Deus ali,
0: olha no que tempo, homem do céu, viu? Um abração pra você, o Assir que adora a música Caminhonete Branca também, né? Eita, Assir, um abração pra vocês aí, obrigado pela audiência. Quem mais? Olha, muita mensagem por aqui, ó. É, boa noite, toque a música Lidando com a Pecuária. O Paulinho Mocenin, mais toque o Rafael Schneider. Ô, Rafael, como é que tá, bicho velho? Um abraço pra ti, um abraço pra toda a sua família. Aliás, toda a família Schneider sempre curtindo a gente aqui, né? A Luana também tá pedindo uma do Marcos e Belucci. Luana, um abração pra você. Daqui a pouquinho sai, tá? Daqui a pouquinho sai uma do Marcos e Belucci pra você também. Quem mais? Meu Deus do céu, olha. Vamos fazer o seguinte, eu vou trazer a música Gavião aqui. Não lembro agora quem pediu, né? Uma das primeiras indicações aqui, pediram Gavião. É essa que eu vou trazer aqui na sequência pra vocês. Um abraço pro meu primo também, se está vindo ainda não. É o Antônio Rafael Valenga. Ô, Antônio! Um abração pra você, inclusive, pra toda a piazada e do Alma de Pampa, se estiver vindo piazada, né? Azar! Estamos bem de boa agora, sossegado, né? Dando uma descansada. Ô, Girigeno! Canta aí, ó.

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0: Agora são 18 horas mais 48 minutos, convite para a missa. As pessoas que amamos nunca morrem, elas apenas partem antes de nós, permanecem vivas em nossos corações. Familiares de Irondina Sava do Nascimento, convida para a missa de 1 ano e 10 dias de seu falecimento. E também por 1 ano de falecimento de Otília Vieira de Assis Sava. Será celebrada amanhã, dia 14 de outubro, às 17 horas, na Capela São João Batista, em Lajeado dos Melos. Por mais esse ato de fé cristã, os familiares de Irondina Sava do Nascimento e também Otília Vieira de Assis Sava agradecem.
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0: Muito bem, já são 6h50 por aqui, faltam 10 minutinhos já, finalzinho da programação, hein? Olha, 6h50, deixa eu falar para você o seguinte, segundo informações do site Climatempo, nós temos ainda 24 milímetros de chuva previstos para esta terça-feira, não? Tivemos muita chuva aí durante a madrugada, durante o dia também tivemos chuva aí, ó, mas a previsão ela permanece com bastante chuva ainda para toda a nossa região. Amanhã, Denilson, vai chover? Amanhã, quarta-feira, nós temos 9,2 milímetros de chuva previstos para a nossa região. Sol com nuvens, pancadas de chuva podem estar ocorrendo no período da tarde e também da noite. Quinta-feira, devemos ter 2,8 milímetros, sol com nuvens, período de céu nublado, noite com pancadas de chuva também. A máxima fica nos 23, a mínima nos 16 graus. Aí, por enquanto, lá na sexta-feira, né? Devemos ter um dia com muitas nuvens durante todo o dia, abertura de sol, não há previsão de chuva para sexta-feira. A máxima fica nos 22 e a mínima nos 12 graus. Para sábado, devemos ter também máxima de 17, mínima de 10. Sol com nuvens, não chove. Aí você me pergunta, Nilson, e domingo? Olha, domingo, por enquanto, por incrível que pareça, não tá marcando chuva também, tá? Mas a temperatura deve cair lá no domingo. Deve cair para 6 graus a temperatura domingo, máxima de 19, sol com nuvens durante todo o dia, períodos com bastante nebulosidade, mas não chove. A máxima também deve ficar nos 19. Na segunda-feira, por enquanto, devemos ter uma máxima de 21 e uma mínima de 9 graus também, sem chuva. Que coisa, não? Esse tempo eu vou te contar, rapaz, olha. Mas só pelo fato de não ter chuva aí pelo menos uns 3, 4 dias, já é uma ótima notícia, porque olha, ninguém merece tanta chuva assim, não é verdade? Atrapalha em tudo, é verdade, olha. Deixa eu dar uma olhadinha aqui no meu relógio. Você que ligou o seu radião aí, ó. Obrigado pelo carinho e pela sua audiência, ó. Pra você que tá ouvindo no seu carro, pra você que tá ouvindo aí na sua casa, né? Aonde quer que você esteja, já deixo aqui o meu abraço e meu carinho pra vocês. Muita mensagem, vamos lá pras mensagens, tem muitas participações por aqui. A minha amiga Janete lá em Bituba, Santa Catarina. Boa tarde, olha só, não escuta aqui em Bituba. A Janete, o Anderson, Diz ela que o tempo está para chuva e pouco frio. Que bacana, ainda bem que está pouco frio, né, Janete? Essa chuva, infelizmente, está em toda parte, praticamente, aqui do nosso sul. Ah, tudo tranquilo e você? Tudo jóia, então. Ô, Elizabeth, obrigado pelo carinho, viu? Tá ligada lá no Lajeado. Boa noite, Denilson. Toca a música Vestido Colorado, com a banda Paraná Boys. Quem que mandou essa mensagem? No perfil tá escrito Sebastiana Bianco, é isso? Um abraço, Sebastiana. Boa noite, Denilson. Toca a música com Renan Jair, a Taça de Dor. É só pra ouvir. Cirlei do Potinga. Diz ela aqui, muito obrigado. Obrigado você, ô Cirlei. Um abraço pra toda a sua família e pro seu povão querido lá no Potinga. Tão ligado com a gente. Opa, Denilson, toque a música Perigosa e Linda. É o Arthur de Rio Azul de Cima. Arthur, aquele abração pra você. Olha, fala em Rio Azul de Cima. A Laura tá ligada comigo, já mandou seu positivo por aqui também. A Laura Domingues, com certeza a Thalita tá ouvindo. Toda a família Domingues está sintonizada com a gente. Sônia Nhocoski tá ligada, mandou assim, ó. Que Deus te proteja onde quer que você esteja. Belos sonhos, cuide-se. Feliz quarta-feira. Obrigado pela mensagem, ô Sônia. Um abraço para você e pro seu povão aí, ó. E Rio Azul de Cima, que tão lá corradinho ligado, ouvindo a programação aqui também na Talento FM. Ó, muita gente através da internet, muita gente ouvindo através do aplicativo, da Alexa também, né? É, rapaz, tá moderno o negócio aí, ó. O Gilberto tá me ouvindo lá em Irati também. Denilson, comprei uma Alexa. Que tal você, bicho velho, então, né? Então tá mais fácil pra ouvir a programação da Rádio Talento agora, então. Obração pra vocês e obrigado pela sintonia. Vamos trazer mais música? Vamos trazer mais sucesso? Deixa eu ver o que eu tenho aqui, ó. Trazer mais uma e eu volto pra encerrar, tá, gente? Na moda velha tá chegando com um cheiro aqui assim, ó.

0: 19:04.
1: Vamos embora então, né? 19:04, agradecendo você pelo carinho, pela audiência, em nome de sempre. Na sequência tem Voz do Brasil e depois o Claudinho Cordeiro, tá? E volta amanhã às 7:45 da manhã com o Talento Notícias. Depois, claro, também às 12 horas e às 17 horas por aqui, tá bom? Beijo pra vocês. Até amanhã. Fui!

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1: Diversos setores da economia brasileira e a busca por diversificação.
2: Atuação ou uma política de desenvolvimento para o agro, ela não envolve só a produção agropecuária, envolve muito mais do que isso. Por isso que a missão número um da nova indústria Brasil é justamente a agroindústria. E todas as cadeias, ou toda a cadeia produtiva que ela envolve, de máquinas, fertilizantes, tecnificação, serviços, tecnologia, eu falo, vai da semente à indústria espacial. Vai da semente à previsão do tempo, à meteorologia, ao radar, ao sistema de irrigação. Tudo isso envolve a agroindústria. E quando a gente fala...
1: No acumulado de janeiro a setembro de 2026, as vendas externas ultrapassaram 284 bilhões de dólares. Os setores que mais exportam são indústria de transformação, que vende matéria-prima para indústria, indústria extrativista e agropecuária. Reportagem Graziele Bezerra.
3: Encerrou neste domingo a Operação Nossa Senhora Aparecida 2026, que fiscalizou as rodovias federais de todo o país.
4: A Polícia Rodoviária Federal concentrou esforços na rodovia Presidente Dutra, que dá acesso à cidade de Aparecida, em São Paulo, e também na BR-316, que dá acesso a Belém, no Pará.
3: A ação da PRF buscou coibir acidentes no entorno desses municípios, por conta da grande movimentação de pessoas que caminharam pelas estradas em direção ao Santuário Nacional de Aparecida e Auxílio de Nazaré.
4: Foram registrados 926 acidentes, com 68 mortes e mais de 900 feridos. De acordo com a porta-voz da PRF, Natália Guimarães, foram cerca de 45 mil testes de alcoolemia aplicados nas estradas durante o feriado.
5: Em todo o país, a PRF fiscalizou mais de 124 mil pessoas e veículos, o que gerou quase 44 mil testes de alcoolemia e 747 infrações envolvendo embriaguez. Nós também tivemos quase 4 mil ultrapassagens irregulares, o que geram justamente as colisões frontais, acidente que mais gera morte nas rodovias, e também 22 mil infrações por excesso de velocidade.
3: E uma correção, a operação Nossa Senhora Aparecida foi encerrada na segunda-feira, dia do feriado. A PRF apreendeu ainda mais de 2 toneladas de maconha e 34 quilos de cocaína. Ao todo, 356 pessoas foram detidas.
4: O Amazonas registrou 549 focos de incêndios florestais nos últimos 2 dias, mais da metade do total contabilizado em todo o mês de outubro do ano passado.
3: O Ministério da Integração e do Desenvolvimento Regional reconheceu situação de emergência em 36 municípios por conta dos episódios.
4: Uma força-tarefa entre a União, governo estadual e municípios atua no combate aos focos e na assistência às pessoas atingidas.
6: Os ministros do Meio Ambiente e Mudança do Clima, João Paulo Capobianco, e da Integração e do Desenvolvimento Regional, Valdez Góes, sobrevoaram áreas atingidas pelo fogo na região de Altazes, no Amazonas. A comitiva também acompanhou as operações no Centro Integrado de Comando e Controle em Manaus. O ministro do Meio Ambiente e Mudança do Clima, João Paulo Capobianco, anunciou o reforço das ações de combate ao fogo.
7: Nós estamos trabalhando em parceria com o governo do Amazonas e todos os estados da Amazônia, conforme hoje o comandante se apresentou para nós, para ampliar a rede de ação do Corpo de Bombeiros.
6: Foram encontrados focos de incêndio em áreas de floresta preservada e de difícil acesso, o que indica a possibilidade de ação humana e intencional. O ministro da Integração e do Desenvolvimento Regional, Valdez Góes, destacou a mobilização conjunta dos governos federal, estadual e municipal. Ressaltou ainda que, além de combater os incêndios, é necessário garantir assistência às pessoas atingidas.
8: Uma coisa é enfrentar em todas as frentes e empregar toda a força que puder, governo federal junto com o estado e municípios, para apagar o fogo. A outra é assistir pessoas que já estão, de alguma forma, precisando de ajuda humanitária, de assistência médica, com resultado do incêndio.
6: Ao todo, o governo federal mobilizou 11 aeronaves e 250 brigadistas. 6 aeronaves já chegaram ao estado e outros 40 brigadistas estão a caminho. Desde o início da temporada, o IBAMA extinguiu 236 incêndios no Amazonas e ainda atua no combate a outros 22 focos ativos. Reportagem Pablo Mundim.
3: E diante do aumento das queimadas no Amazonas, o Ministério da Saúde mobilizou a Força Nacional do SUS para reforçar os serviços de saúde na região.
4: A equipe técnica da pasta desembarcou no estado para mapear as principais demandas e garantir atendimento à população, incluindo as comunidades indígenas.
3: Uma das principais preocupações é com o aumento das doenças respiratórias causadas pela exposição à fumaça, principalmente em crianças e idosos.
4: Com o diagnóstico, o Ministério da Saúde vai planejar a disponibilidade de profissionais para atuar na região, além de insumos e transporte de pacientes que precisam de atendimento prioritário.
3: Pela primeira vez no país, produtos artesanais de higiene pessoal e cosméticos têm regras específicas para a produção e comercialização.
4: As novas diretrizes foram aprovadas pela Agência Nacional de Vigilância Sanitária, Anvisa, e publicadas no Diário Oficial da União.
3: Agora, esses produtos contam com normas específicas mais simples, que levam em consideração a realidade dos produtores artesanais.
9: Há cerca de um ano, Juliana Viola fez uma transição de carreira para se dedicar ao que realmente gosta: produzir sabonetes, shampoos, difusores de ar de forma artesanal. Ela conta que tem todo o cuidado ao comprar matéria-prima para garantir que seus produtos não provoquem danos à saúde de seus clientes.
10: Todos os óleos essenciais que eu utilizo, toda matéria-prima, elas têm a certificação. Então, e as ervas que eu compro são de ótima procedência, só compro em locais que me certificam da segurança.
9: Quem fabrica de forma artesanal produtos de higiene pessoal, como sabonetes em barra, óleos e manteigas corporais, shampoos sólidos, perfumes, desodorantes naturais, sais de banhos e outros produtos similares, assim como Juliana, não vai mais precisar seguir as mesmas exigências aplicadas às grandes indústrias nacionais. É que a Agência Nacional de Vigilância Sanitária, Anvisa, resolveu simplificar a vida desses produtores artesanais. O diretor substituto da Agência Nacional de Vigilância Sanitária, Anvisa, Marcelo Moreira, explica o que muda para esses produtores.
11: Eles deverão controlar adequadamente as matérias-primas que são utilizadas na fabricação desses produtos. Eles devem evitar contaminações, manter os produtos organizados e devem avaliar utilizadas na fabricação desses produtos. Eles devem evitar contaminações, manter os produtos

0: exemplo, a escolha dos ingredientes até a embalagem, sem terceirizar nenhuma parte do processo. Sobre a comercialização, a norma prevê que o produtor poderá fazer vendas em loja própria, feiras de artesanato, redes sociais e sites de marketplace próprios. As regras entram em vigor 60 dias após a publicação. Reportagem Cleide Lopes.
1: A falta de conhecimento sobre direitos das pessoas com deficiência pode gerar situações de constrangimento.
2: É o caso daqueles que sofrem do transtorno do espectro autista e outras condições ocultas que não se manifestam por traços corporais, as chamadas deficiências não visíveis.
1: A legislação brasileira estabelece regras para o atendimento prioritário e obriga estabelecimentos a identificarem essas prioridades.
2: Saiba mais na reportagem de Luciano Colares de Holanda.
3: Pessoas com deficiência, autistas, idosos com mais de 60 anos, gestantes, lactantes, pessoas com crianças de colo, pessoas obesas, indivíduos com mobilidade reduzida e doadores de sangue têm prioridade no atendimento garantida por lei. Mas muitos deles ainda passam por constrangimentos em serviços públicos e estabelecimentos comerciais. Camila Matricardi, de Brasília, tem um filho autista de 18 anos. Caio é nível de suporte 1 e, segundo a mãe, os dois enfrentam uma série de dificuldades no dia a dia.
4: Teve uma vez que eu estava no supermercado e a gente estava na fila, eu entrei na fila de atendimento prioritário. E as pessoas da fila começaram a me olhar. E nisso, uma mulher que estava já quase para pagar fez um comentário do rapaz do caixa. Realmente, o que é visível, as pessoas já automaticamente se vê que respeitam, tipo, ah, não, tudo bem. E o dele teve ali aquele julgamento por um tempo ali. Eu tava assim, que são esses olhares para mim, sabe?
3: Diferente de deficiências com marcadores visíveis, o transtorno do espectro autista e outras condições ocultas não se manifestam por traços corporais. Por isso, a comprovação pode ser feita apresentando documentos oficiais, como a carteira de identificação da pessoa com transtorno do espectro autista. Como explica Edilson Barbosa, advogado e presidente do movimento Orgulho Autista Brasil.
5: Ela é uma carteirinha que tem que ser emitida no seu município para gratuitamente para pessoas autistas. Então a gente pede, se no seu município não está emitindo, cobre e faça sua CIPTEA, porque com ela aí você garante aí o seu direito de atendimento prioritário. Não basta só falar que é autista. Às vezes você tem que mostrar. E para mostrar, em vez de andar com laudo, aquele papel que o médico emite, você mostra sua carteirinha.
3: Estabelecimentos privados e órgãos públicos devem adequar placas e painéis de sinalização para incluir todos os grupos contemplados pela lei. Em caso de descumprimento da prioridade, a denúncia pode ser feita ao PROCON do município, do estado ou do Distrito Federal, se forem estabelecimentos comerciais. Já para descumprimentos em qualquer instituição, pública ou privada, é possível acionar o Disque Direitos Humanos, Disque 100. Reportagem Luciana Colares de Holanda.
6: Dicas do Enem.
7: Oi, meu nome é Antônia Barbosa e a minha dúvida é: o que eu devo fazer nos últimos 30 dias antes do Enem?
8: Tá faltando pouco, né? Dia 8 de novembro já é o primeiro dia das provas. O professor de História, Fábio dos Santos Reis, disse que nesse momento, na reta final, é hora de fazer revisão do conteúdo.
6: Agora, o importante é fazer revisão de exercícios ou mesmo das antigas provas para que o candidato ele possa ter uma dimensão melhor daquilo que é cobrado no Enem. Chegou ali 4 semanas antes da prova, é exercício. Ou exercícios inspirados nas provas do Enem, ou diretamente a resolução de provas anteriores mesmo. Então, muitos dos alunos, inclusive, fazem simulados, aqueles que às vezes têm

0: pouco mais de possibilidades, às vezes conseguem imprimir esses simulados para irem fazendo em casa, é aplicação prática, é realmente é aquela ideia de aplicando os conhecimentos mesmo.
1: É isso aí, se prepare e acompanhe as nossas dicas toda terça-feira aqui na Voz do Brasil e também na radiogov.ebc.com.br.
2: A educação digital e midiática foi instituída ano passado como elemento curricular obrigatório prevista na Base Nacional Comum Curricular.
3: A ideia é acompanhar a evolução tecnológica e promover o uso de dispositivos digitais nos espaços escolares, com incentivo a práticas éticas e igualitárias.
2: Para guiar essas diretrizes, o Ministério da Educação criou duas estruturas para fortalecer ações na rede pública de ensino sobre conectividade, educação digital e midiática e inteligência artificial.
4: O Ministério da Educação instituiu duas estruturas para fortalecer a implementação das políticas de educação digital e midiática, inovação e conectividade nas redes públicas de ensino. O Comitê Nacional de Educação Digital e Midiática, Inovação e Conectividade e a Rede Nacional de Articuladores. A iniciativa busca aproximar o MEC das secretarias estaduais e municipais de educação e fortalecer a cooperação entre os diferentes níveis de governo. O Comitê Nacional de Educação Digital e Midiática, Inovação e Conectividade tem caráter consultivo. Entre as suas atribuições estão acompanhar e apoiar ações de conectividade, infraestrutura tecnológica, educação digital e midiática, além de inovação pedagógica. Já a Rede Nacional de Articuladores vai fortalecer e articular ações estratégicas de apoio à implementação curricular. Suas atribuições incluem a implementação de ações de monitoramento, formação continuada, produção de materiais orientativos e, principalmente, um espaço estruturado para trocas de experiências. A rede vai contar com articuladores nacionais, territoriais, estaduais e das capitais. Para mais informações, acesse o portal gov.br/mec. Locução Thalita Albuquerque, reportagem Flávia Fernanda.
3: O Instituto Nacional de Estudos e Pesquisas Educacionais Anísio Teixeira, o INEP, liberou para consulta o cartão de confirmação para quem teve o pedido aprovado para a reaplicação da prova nacional docente.
2: O documento já está disponível no sistema PND, dentro da página do participante. É pelo cartão que o candidato confere as informações mais importantes, como o local e o horário do exame.
3: A reaplicação da prova acontece no próximo domingo, dia 18 de outubro.
2: Para mais informações, acesse pnd.inep.gov.br, repetindo pnd.inep.gov.br.
3: E essas foram as notícias do governo federal.
2: Uma realização da Secretaria de Comunicação Social da Presidência da República.
3: Com produção da empresa Brasil de Comunicação.
2: Fique agora com as notícias do Poder Judiciário e do Congresso Nacional. Boa noite.
3: Boa noite e até amanhã.
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7: Evento do Supremo Tribunal Federal promove debate sobre constitucionalidade digital.
8: Justiça do Trabalho em Alagoas condena empresa de telemarketing por restrições ao uso do banheiro e assédio moral.
7: Superior Tribunal de Justiça mantém indenização à comunidade indígena do Rio de Janeiro por reportagem que a associou ao tráfico de drogas.
8: Boa noite, eu sou Marcela Luiz.
7: E eu sou Walter Lima.
8: O presidente do Supremo Tribunal Federal, ministro Edson Fachin, recebeu nesta terça-feira, em audiência solicitada pela Polícia Federal, o diretor-geral da instituição, Andrei Rodrigues. Entre os temas tratados estão as investigações relacionadas ao Banco Master, ameaças dirigidas a ministros do STF e o andamento dos inquéritos relacionados ao INSS e ao Banco Master.
7: O presidente do Supremo pediu celeridade da Polícia Federal fundamental para o fim do inquérito 4781, tendo a Polícia Federal adiantado que vai analisar as eventuais diligências pendentes.
8: Ocorreu na manhã de hoje, no Supremo Tribunal Federal, a quarta edição do programa Diálogos Institucionais.
7: O projeto debate os limites da constitucionalidade. Marcelo Della Libera.
9: O tema do encontro foi constitucionalismo digital e os impactos das novas tecnologias na vida das pessoas, como destacou o professor universitário e integrante do Centro de Estudos Constitucionais do STF, Ingo Sarlet.
10: É que a Constituição passou a ser também um instrumento que deve estabelecer um marco sobre justamente essas questões que envolvem a transformação digital, os desafios que ela representa, inclusive em termos de risco e até mesmo violações sistemáticas de direitos, como acontece com a desinformação, especialmente no processo eleitoral.
9: O diretor do Centro de Estudos Constitucionais do Supremo, Fernando Facuri Scaff, destacou que o diálogo constitucional entre os poderes é importante para que todos falem a mesma língua.
11: A importância desses encontros envolve uma participação do Congresso Nacional nas duas casas e também do sistema de justiça, porque muitas questões destas estão pendentes de regulação, por um lado, que são fatos extremamente novos, todo que se refere ao mundo digital, à regulação dessas matérias, e por outro lado, uma parte delas já está judicializado.
8: Superior Tribunal de Justiça mantém condenação da editora Globo a indenizar por danos morais a comunidade Guarani de Bracuí, em Angra dos Reis, no Rio de Janeiro.
7: Em reportagem, os indígenas foram associados ao tráfico de drogas. Fátima Uchoa.
12: Na reportagem da editora Globo, também foi afirmado que a comunidade receberia cachaça em troca de maconha. A indenização foi fixada em R$50 mil pela Justiça Federal Fluminense. No STJ, ao manter essa indenização e reconhecer que o Ministério Público é parte legítima para a propor ação em favor da comunidade indígena Guarani de Bracuí por danos causados pela publicação jornalística, o relator ministro Ricardo Vilas Boas Cueva apontou que a liberdade de expressão e de imprensa devem ser conciliadas com o direito de proteção à honra e à dignidade, o que não ocorreu nesse caso.
8: Justiça do Trabalho em Alagoas condena a empresa de telemarketing por restrições ao uso do banheiro e assédio moral.
7: Trabalhadora vai receber R$15 mil de indenização. Simone Moura.
13: A justiça entendeu que a política de pausas da Alma Viva Experience S.A. em Maceió prejudicava especialmente as mulheres por desconsiderar necessidades como a do período menstrual, da gestação e do pós-parto. Depoimentos mostraram que as pausas eram limitadas a 5 minutos e podiam prejudicar as metas dos funcionários. A do trabalho também reconheceu assédio moral e rescisão indireta do contrato. Cabe recurso.
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8: Uma boa noite.
7: E até amanhã.
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15: Eu sou Paula Groba.
16: Eu sou Humberto Pinheiro.
15: E estes são os destaques de hoje do Jornal do Senado, que começa agora.
16: PEC da Segurança Pública pode ter votação concluída em comissão na quarta-feira.
15: Projeto prevê aquecedores solares obrigatórios em habitações do programa Minha Casa Minha Vida.
16: Comissão pode votar alívio na contribuição previdenciária dos militares.
15: Boa noite.
16: Boa noite.
15: Mais recursos, maior integração entre as forças policiais e regras mais rigorosas para combater facções criminosas, milícias e outras organizações. Esses são alguns dos principais pontos da PEC da Segurança Pública, que pode ter votação concluída pela Comissão de Constituição e Justiça na próxima quarta-feira.
16: A proposta busca reforçar o combate ao crime no país. O texto base foi aprovado pela Comissão de Constituição e Justiça do Senado, com mudanças propostas pelo relator, senador Rogério Carvalho, do PT de Sergipe. Repórter Bruno Lourenço.
17: A proposta de emenda à Constituição, já aprovada na Comissão de Constituição e Justiça, institucionaliza o Sistema Único de Segurança Pública e confere à União a competência para estabelecer diretrizes gerais para o setor. A PEC expande ainda atribuições da Polícia Rodoviária Federal ao permitir o policiamento ostensivo de ferrovias e hidrovias federais. Prevê um regime especial mais rigoroso para chefes de organizações criminosas e admite a criação de polícias municipais de natureza civil. A CCJ vota nesta quarta-feira algumas sugestões de alterações no texto base. O senador Carlos Portinho, do PL do Rio de Janeiro, por exemplo, quer incluir as Forças Armadas entre as beneficiárias dos recursos destinados à segurança quando militares atuarem em atividades de proteção e defesa civil, contra delitos transfronteiriços e na garantia da lei e da ordem.
18: A ausência de previsão expressa quanto à destinação de recursos do Fundo Nacional de Segurança Pública para essas operações gera insegurança jurídica e limita a capacidade de resposta do Estado frente às ameaças do alcance nacional. Aqui falamos de soberania.
17: O relator, senador Rogério Carvalho, do PT de Sergipe, no entanto, recomenda a rejeição da emenda.
19: As Forças Armadas têm o seu próprio regramento de financiamento, que é um outro debate que precisa ser feito num outro lugar. E se ele for convocado, deverá ter reforço orçamentário naquilo que é o lugar do financiamento da segurança pública.
17: A PEC assegura para o desenho das ações de segurança pública receitas vinculadas ao Fundo Nacional de Segurança Pública e ao Fundo Penitenciário Nacional, vedados os contingenciamentos.
15: E militares aposentados que recebem até o teto do regime geral podem ficar isentos da contribuição previdenciária.
16: É o que determina um projeto de lei que está pronto para ser votado na Comissão de Assuntos Econômicos. Raíssa Abreu conta mais.
20: Está pronto para votação na Comissão de Assuntos Econômicos o relatório do senador Efraim Filho, do PL da Paraíba, a um projeto de lei que alivia a cobrança previdenciária de militares aposentados e seus pensionistas. Apresentada pelo deputado Cabo Gilberto Silva, também do PL da Paraíba, a proposta determina que a contribuição só vai incidir sobre a parte da remuneração que ultrapassar o teto do regime geral da Previdência. O senador Efraim Filho é favorável ao projeto. Ele destacou que a mudança vai corrigir uma distorção histórica que vem corroendo as remunerações dos militares inativos. O senador explicou que os militares são a única categoria do serviço público que paga contribuição previdenciária sobre o total dos vencimentos, o que prejudica quem ganha menos. Depois de passar pela Comissão de Assuntos Econômicos, a proposta vai ser analisada pela Comissão de Assuntos Sociais.
15: Empresas poderão ajudar os funcionários a comprar medicamentos em troca de descontos no imposto de renda.
16: O projeto que cria o Programa de Medicamentos do Trabalhador está pronto para votação na Comissão de Assuntos Econômicos. Repórter Marcela Cunha.
21: O projeto permite que empresas ajudem a pagar os medicamentos de seus funcionários e dependentes. A proposta do senador Everton, do PDT do Maranhão, cria o Programa de Medicamentos do Trabalhador, que funcionaria de forma semelhante ao Vale Alimentação. As empresas que aderirem ao programa poderão dividir com os empregados os custos dos remédios e receber incentivos fiscais. O Everton afirma que a iniciativa poderá aliviar o orçamento das famílias.
22: A empresa que aderir ao programa tem desconto no imposto de renda. Isso vai ajudar muito as pessoas que precisam comprar medicamentos que não estão na farmácia popular.
21: O relator na Comissão de Assuntos Econômicos, senador Nelsinho Trade, do PSD de Mato Grosso do Sul, apresentou parecer favorável ao projeto, mas sugeriu mudanças. Entre elas, um limite de R$ 90 mensais por funcionário para o cálculo do incentivo fiscal concedido às empresas. Se aprovado na Comissão de Assuntos Econômicos, o projeto seguirá para a Comissão de Assuntos Sociais, onde poderá receber a decisão final do Senado.
15: O Senado também pode votar uma proposta que estimula o uso de aquecedores solares de água em residências. O texto está sob análise da Comissão de Meio Ambiente.
16: Uma das ideias é tornar o equipamento obrigatório em obras do programa Minha Casa, Minha Vida. Repórter César Mendes.
0: O projeto cria o Programa Nacional de Incentivo ao Uso de Aquecedores Solares de Água, PRONASOL, prevendo que o governo federal defina localidades em que será obrigatória a instalação desses equipamentos pelo programa Minha Casa Minha Vida. O saque do FGTS, uma única vez, para a compra de aquecedores solares destinados à residência própria, também está previsto. O autor, senador astronauta Marcos Pontes, do PL de São Paulo, disse que a adoção das medidas propostas vai contribuir para a economia de energia elétrica e para a redução dos impactos ambientais.
1: Num país como o nosso, localizado com bastante insolação, sem dúvida nenhuma isso aí vai ser um ganho grande também para a construção civil na utilização desses sistemas.
0: Após a análise da Comissão de Meio Ambiente, o projeto seguirá para a Comissão de Infraestrutura.
15: A senadora Damaris Alves, do Republicanos do Distrito Federal, defendeu a investigação de condutas de ministros do Supremo Tribunal Federal pelo Senado. Ela rejeitou a possibilidade de acordos para evitar tensões entre as instituições e citou suspeitas de corrupção, decisões judiciais e medidas de censura.
4: Para Damaris, as condutas dos ministros devem ser apuradas na próxima legislatura.
23: Não serei fiadora de impunidade e vou trabalhar incansavelmente para que a lei valha para todos. Ninguém vem com essa história de diálogo pela governabilidade, de diálogo para não ter tensão entre esta casa e a outra. E o recado é claro, não tem acordo.
15: Já o senador veneziano Vital do Rego, do MDB da Paraíba, destacou as manifestações populares ocorridas em diversos estados do país nos últimos dias. Estudantes e movimentos sociais participaram da mobilização em defesa de pautas como educação e garantia de direitos sociais.
4: Durante os atos, os participantes também pediram o fim da chamada escala 6x1, a proposta que reduz a jornada de trabalho para 40 horas semanais, sem redução salarial, está em discussão no plenário do Senado Federal e pode ser votada em primeiro turno ainda nesta semana. Veneziano Vital do Rego defendeu que a população continue mobilizada.
24: Quero enaltecer a presença às ruas dos milhões de brasileiros que ganharam a Avenida Paulista, que ganharam Copacabana, que estiveram em Pernambuco, em João Pessoa, no Rio Grande do Sul, em Campina Grande, em Santa Catarina, em todas as partes.
15: E senadores concluíram nesta terça-feira a quarta sessão de debates sobre a PEC que acaba com a escala 6x1. A proposta reduz a jornada para 40 horas semanais, com duas folgas e sem redução salarial. Defensor da mudança, o senador Paulo Paim, do PT do Rio Grande do Sul, afirmou que a medida é uma questão de direitos humanos, por garantir mais tempo para o descanso e o convívio familiar.
4: A última sessão de debates está prevista para esta quarta-feira. Em seguida, o plenário poderá votar a PEC em primeiro turno. A liderança do governo já recolhe assinaturas para pedir agilidade na votação em segundo turno. Paim defendeu a aprovação unânime da proposta e classificou como uma conquista de dignidade para os trabalhadores.
25: Asseguramos que o direito ao tempo não seja uma pauta meramente econômica. É uma causa civilizatória. É uma causa de direitos humanos.
4: Com edição de Paulo Groba e trabalhos técnicos de Eliseu Caires, o Jornal do Senado fica por aqui. Acompanhe agora as notícias da Câmara dos Deputados. Boa noite.
15: Boa noite e até amanhã.
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27: Parlamentares analisam medidas de apoio às pessoas com deficiência.
28: Um dos projetos implanta delegacias para atendimento especializado.
27: Outra proposta cria qualificação de pessoas com deficiência na cultura.
29: Boa noite. A Câmara aprovou medidas de apoio para a qualificação profissional de pessoas com deficiência no setor cultural. A repórter Paula Bittar acompanhou a votação.
30: A Comissão de Constituição e Justiça da Câmara aprovou um projeto que prevê recursos para a formação e qualificação profissional de pessoas com deficiência no setor cultural. A proposta inclui dispositivo na lei que criou a Política Nacional Aldir Blanc de Fomento à Cultura para prever que entre as ações e projetos culturais que recebem apoio e fomento da União, estados e municípios estejam ações e iniciativas culturais que promovam a formação e a qualificação das pessoas com deficiência para atuação no mercado cultural. O relator, deputado defensor Estélio Denner, do União de Roraima, recomendou a aprovação por entender que o projeto se harmoniza com os inúmeros dispositivos constitucionais que concedem especial proteção às pessoas com deficiência. O projeto, que prevê recursos para a formação e qualificação profissional de pessoas com deficiência no setor cultural, segue agora para a análise do Senado. Da Rádio Câmara de Brasília, Paula Bittar.
2: Direitos Humanos.
3: Jandira Fegali, do PCdoB do Rio de Janeiro, defende a política de direitos sociais do país. Ela faz um alerta sobre os riscos para o bem-estar da população que podem ser causados por mudanças constitucionais sem fundamento na realidade.
5: Jandira Fegali considera que a proteção das conquistas sociais dos brasileiros deve estar no centro do debate nacional. A parlamentar cita o SUS e a educação pública entre as políticas que precisam ser fortalecidas, independentemente de quem estiver no poder.
2: Segurança Pública.
3: Avança na Câmara a proposta que cria as delegacias especializadas no atendimento às pessoas com deficiência. A repórter Silvia Munhato explica.
6: A Comissão de Defesa dos Direitos das Pessoas com Deficiência da Câmara dos Deputados aprovou o projeto que cria nos estados e no Distrito Federal as delegacias especializadas no atendimento às pessoas com deficiência. Pela proposta, o Poder Executivo deverá regulamentar a instalação gradual das delegacias, de acordo com a demanda de cada região. Por recomendação da relatora na comissão, a deputada doutora Alessandra Haber, do Podemos do Pará, foi aprovada a versão da Comissão de Segurança Pública para o projeto do deputado Juninho do Pneu, do PSDB do Rio de Janeiro. A principal mudança em relação ao texto original foi a previsão de financiamento pelo Fundo Nacional de Segurança Pública. Segundo a relatora, essa alteração dá à proposta maior viabilidade administrativa e financeira. De acordo com o texto aprovado, as delegacias deverão contar com equipes multiprofissionais formadas por delegados, investigadores, escrivães, psicólogos, assistentes sociais, intérpretes da língua brasileira de sinais e profissionais de apoio. A proposta que cria as delegacias especializadas no atendimento às pessoas com deficiência será analisada agora pela Comissão de Constituição e Justiça. Da Rádio Câmara de Brasília, Silvia Munhato.
2: Ciência e Tecnologia.
5: Uma comissão da Câmara aprovou regras para reforçar investigações de crimes cometidos pela internet. Saiba mais com a repórter Maria Neves.
7: A Comissão de Segurança Pública da Câmara aprovou o projeto do deputado Domingos Neto, do PSD do Ceará, que institui medidas voltadas a inibir crimes na internet e aumentar a pena para quem comete esse tipo de delito. Além de criar um tipo penal para organização criminosa digital, a proposta determina que a Justiça suspenda ou bloqueie perfis e contas usados para praticar crimes de forma continuada. Atualmente, a lei prevê a retirada de conteúdos específicos por meio de ordem judicial, mas não trata do bloqueio de contas, perfis ou canais na rede de computadores. A medida define organização criminosa digital como grupo de três ou mais pessoas que use a tecnologia para cometer crimes com pena máxima superior a 4 anos ou que atue em mais de um país. Pelo texto aprovado, apresentado pelo relator, deputado Capitão Alberto Neto, do PL do Amazonas, a pena para quem integrar, organizar, chefiar ou financiar organização criminosa digital será de 4 a 8 anos de reclusão, além da punição correspondente ao crime praticado. As penas serão aumentadas de 1/3 a 2/3 quando os criminosos utilizarem ferramentas avançadas para dificultar a identificação dos autores. O mesmo acréscimo é previsto para ataques a instituições financeiras, serviços públicos essenciais ou infraestrutura crítica, como os sistemas utilizados pelo mercado financeiro. Ainda de acordo com a proposta, empresas de tecnologia, provedores de internet e instituições financeiras serão obrigadas a colaborar com as autoridades na identificação de suspeitos de cometer crimes virtuais. Outro ponto permite ao Banco Central determinar o bloqueio temporário de contas, valores ou transações financeiras sempre que houver indícios de lavagem de dinheiro, fraudes financeiras ou outros crimes com risco imediato de dissipação dos recursos. O projeto, que prevê medidas para coibir crimes virtuais, ainda será analisado pela Comissão de Constituição e Justiça e terá de ser votado pelo plenário. Se aprovado, poderá seguir para análise do Senado. Da Rádio Câmara de Brasília, Maria Neves.
26: Economia.
8: Mauro Benevides Filho, do União do Ceará, questiona a proposta de orçamento da União para 2027, estimada em 7,5 trilhões de reais, e alerta para o impacto dos juros da dívida pública, que, segundo ele, devem alcançar 1 trilhão e 300 bilhões de reais no ano.
9: O legislador também contesta os valores divulgados sobre as despesas previdenciárias. Mauro Benevides Filho teme que o governo federal descumpra a regra constitucional que determina o limite de tomada de empréstimos, sob o risco de tornar insustentáveis as contas públicas.
8: Luiz Lima, do Novo do Rio de Janeiro, critica a política econômica vigente no país. Ele classifica como preocupante a perda do poder de compra da população e aponta o preço dos alimentos e os baixos salários como sinais das dificuldades enfrentadas pelos brasileiros.
9: Luiz Lima também avalia que o aumento do número de beneficiários de programas sociais reflete a falta de oportunidade de trabalho. Para o parlamentar, é preciso priorizar a geração de emprego, reduzindo a dependência da população em relação aos incentivos assistenciais.
8: Bongás, do PT do Rio Grande do Sul, defende as medidas do governo federal para ajudar os micro e pequenos empreendedores com ampliação do limite de faturamento, renegociação de dívidas bancárias e acesso a mais recursos.
9: De acordo com Bongás, apoiar pequenos negócios amplia investimentos e favorece o crescimento econômico, beneficiando trabalhadores e parcelas mais amplas da população, em conformidade com as políticas públicas de promoção de oportunidades para os brasileiros.
8: Ricardo Maia, do MDB da Bahia, ressalta a necessidade de manter as políticas sociais e econômicas em vigor, priorizando os problemas concretos da população, como o fim da fome, do endividamento e o acesso à saúde, à educação e ao mercado de trabalho.
9: Ricardo Maia também critica o discurso de ódio e a polarização, lamentando que a política tenha sido transformada em disputa entre torcidas, alheia às condições reais de vida da maioria dos brasileiros e à luta por um futuro promissor.
26: Saúde.
8: A Câmara está debatendo a alternância entre medicamentos biológicos e biosimilares. Saiba mais sobre os usos dessas substâncias com a repórter Agui Pontes.
10: A Comissão de Saúde da Câmara dos Deputados aprovou uma proposta que permite a troca entre medicamentos biológicos e biosimilares. Para que a troca seja possível, é necessário haver critérios técnicos observados, acompanhamento clínico e de efeitos colaterais. A principal diferença entre esses medicamentos é a origem. Os biológicos são naturais e os biosimilares são sintéticos. A deputada Silvia Cristina, do PP de Rondônia, relatora da Comissão de Saúde, explica como se deu as discussões sobre o projeto.
11: Antes nós tínhamos um entrave, né, porque os biosimilares eram de complexo ativo, mas passado com o tempo, viu-se que podia ser feita essa dispensação, porque já não teria mais problema, especialmente com parte da vigilância sanitária. Então, nós fizemos um relatório pela aprovação, então essa dispensação ela é possível para garantir, é claro, um desenvolvimento melhor com relação à saúde.
10: Os medicamentos biológicos são produzidos a partir de células ou organismos vivos. Por virem dessa fonte, as moléculas geradas são grandes e complexas, como um anticorpo, por exemplo. Por causa dessas características, os medicamentos biológicos tendem a se degradar mais facilmente, com mudanças pequenas, como a de temperatura, e não permitem cópias idênticas. Por outro lado, os biosimilares são medicamentos desenvolvidos de forma artificial para apresentar semelhança com um medicamento biológico original. trazendo o mesmo efeito e obedecendo a normas técnicas específicas. Quando surgiram, trouxeram junto muitas dúvidas sobre sua segurança e principalmente sobre a segurança em fazer a alternância entre os medicamentos biológicos e biosimilares. A relatora Silva Cristina explica que hoje em dia essa inquietação foi superada, dado o acúmulo de estudos, não só por parte da Agência Nacional de Vigilância Sanitária, a Anvisa, mas de órgãos como a Organização Mundial da Saúde e a Agência Europeia de Medicamentos. Ela defende que a proposta procura estabelecer na legislação os tipos de medicamentos e prever a segurança da alternância entre os dois tipos, desde que tenha acompanhamento técnico. A proposta que permite a troca entre medicamentos biológicos e biosimilares espera análise na Comissão de Finanças e Tributação. Da Rádio Câmara, de Brasília, Agui Pontes.
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12: Trabalho.
29: E Gilvan Alencar, do PSB do Ceará, defende o fim da escala de trabalho 6x1, com a adoção de 2 dias de descanso por semana. O congressista critica parlamentares que, segundo ele, mudaram de posição sobre o tema durante o período eleitoral.
13: E Gilvan Alencar questiona a proposta de negociação direta entre patrões e empregados para definir a jornada de trabalho. O parlamentar considera que a mudança na legislação deve priorizar os direitos dos trabalhadores, independentemente das disputas políticas.
29: Benedita da Silva, do PT do Rio de Janeiro, defende a aprovação do fim da escala de trabalho 6x1, destacando a mobilização nacional em favor de 2 dias de descanso por semana. A deputada avalia que a pressão popular tem levado parlamentares contrários à mudança a rever suas posições.
13: Benedita da Silva considera que a participação dos movimentos sociais é fundamental para ampliar os direitos dos trabalhadores. A parlamentar ressalta a atuação de estudantes e representantes da classe trabalhadora na mobilização pela redução da jornada.
29: Reginaldo Lopes, do PT de Minas Gerais, é favorável ao fim da escala 6x1 e defende as garantias legais para assegurar tempo livre além do expediente. O deputado alega que a mudança pode melhorar a qualidade de vida e a saúde mental dos trabalhadores.
13: Em contrapartida, Reginaldo Lopes rechaça a jornada intermitente de trabalho e as negociações individuais, alegando que trabalhadores e patrões têm poderes desiguais de barganha. Ele conclama os eleitores a acompanhar as votações que ocorrerão no Senado sobre o fim da escala 6x1.
29: Alencar Santana, do PT de São Paulo, defende o fim da escala 6x1, atribuindo o avanço da proposta à mobilização popular e ao apoio do governo federal. Ele lembra ainda o governo anterior e alguns senadores que eram contrários à matéria, alegando prejuízos a empresas e à economia.
13: Na avaliação de Alencar Santana, a aprovação da PEC que acaba com a escala 6x1 vai representar uma conquista dos trabalhadores, especialmente da juventude e das pessoas que dependem do próprio trabalho para garantir o sustento.
26: Votação.
29: A Câmara aprovou um aumento do limite anual para a admissão de bombeiros militares no Distrito Federal. A repórter Paula Bittar acompanhou a votação.
30: A Comissão de Constituição e Justiça da Câmara aprovou uma proposta que aumenta o limite anual para o ingresso de efetivo no Corpo de Bombeiros Militares do Distrito Federal. Segundo o texto, em vez das atuais 377 nomeações por ano, a corporação poderá admitir anualmente até 714 novos integrantes, dos quais 94 oficiais e 620 praças. Segundo a autora do projeto, deputada Érica Cocai, do PT do Distrito Federal, os atuais limites de ingresso não são capazes de fazer frente às demandas da população nos próximos anos.
14: Nós precisamos de mais profissionais no Corpo de Bombeiros aqui do Distrito Federal. São profissionais que não apenas protegem o patrimônio, mas são profissionais que protegem a vida ou as vidas da população. Todas as vezes que nós temos algum tipo de situação emergencial, nós lembramos dos bombeiros e nós chamamos os bombeiros. Então são profissionais sociais que são fundamentais para a nossa cidade.
30: A proposta que aumenta o limite anual para o ingresso de efetivo no Corpo de Bombeiros Militares do DF já pode seguir para o Senado, a menos que haja recurso para votação antes pelo plenário da Câmara. Da Rádio Câmara de Brasília, Paula Bittar.
0: Eleições.
16: Reeleito com mais de 52 mil votos, Bebeto, do PP do Rio de Janeiro, agradece o apoio dos eleitores de mais de 88 municípios do estado e atribui a vitória à fé em Deus. Ao dizer que apresentou mais de 32 projetos, ele reforça estar entre os 10 deputados fluminenses mais atuantes.
17: O congressista destaca sua atuação na defesa de obras de mobilidade urbana na Baixada Fluminense, com a duplicação da rodovia Presidente Dutra e a revitalização da ferrovia em São João de Meriti. Bebeto promete seguir atuando em benefício do estado.
16: Charles Fernandes, do PSD da Bahia, agradece os quase 90 mil votos recebidos que o conduziram para o seu terceiro mandato na Câmara e reafirma seu compromisso em defender a agricultura familiar, o agronegócio e os municípios baianos na próxima legislatura.
17: Ele destaca investimentos na área de saúde do estado, incluindo mais de 20 hospitais e 27 policlínicas. Charles Fernandes defende ainda a soberania nacional, a autonomia dos povos e as relações internacionais baseadas na cooperação e nas relações harmoniosas entre nações.
16: O Tony de Paula, do PSD do Rio de Janeiro, critica posicionamentos do Tribunal Superior Eleitoral, alegando haver diferença de tratamento aos candidatos à presidência da República no que diz respeito à retirada de publicações nas redes sociais.
17: O Tony de Paula pede que os ministros não protejam candidatos supostamente ligados às milícias, ao citar contratações de familiares de milicianos em gabinetes parlamentares, influências em hospitais federais e repasses de emendas a entidades ligadas a esses grupos.
16: Paulo Soares, do Podemos de São Paulo, faz um balanço dos seus 4 meses de mandato e destaca a apresentação de 31 propostas e a atuação em 7 relatorias. Entre os resultados, ele cita um projeto já transformado em lei voltado à prevenção da saúde da mulher.
17: Paulo Soares também agradece os votos recebidos e afirma que vai continuar acompanhando as demandas do interior paulista, mesmo sem mandato. Ele defende uma atuação política focada em áreas como saúde e educação, com menos disputas ideológicas e mais atenção aos problemas da população.
16: Luiz Couto, do PT da Paraíba, agradece os mais de 60 mil votos recebidos, embora não tenham sido suficientes para garantir sua reeleição. Com 5 mandatos como deputado federal e 2 como estadual, ele afirma que sua trajetória foi dedicada à justiça social e à defesa dos direitos humanos.
17: Luiz Couto também reafirma o compromisso de continuar servindo ao povo paraibano, mesmo fora do Congresso. Para ele, o fim do mandato não encerra sua atuação em defesa da população, guiada, segundo ele, pela fé, pela honestidade e pelo compromisso com o próximo.
16: Geraldo Rezende, do União de Mato Grosso do Sul, diz que respeita o resultado das urnas e que vai seguir trabalhando até o último dia do seu mandato. No balanço de sua trajetória, ele destaca participação na criação da Universidade Federal da Grande Dourados.
17: Geraldo Rezende menciona ainda sua contribuição para a construção do Hospital Regional de Dourados e a implementação do primeiro SAMU indígena do país. O deputado também cita a construção de creches em aldeias e a defesa da regionalização dos serviços públicos.
16: Ismael, do PL de Santa Catarina, agradece os mais de 70 mil votos que recebeu, mas lamenta não ter alcançado a reeleição. Após 4 anos na Câmara e 37 anos de vida pública, o parlamentar faz um balanço da sua trajetória política e enaltece a experiência adquirida no Congresso.
17: Além disso, Ismael cita participação em comissões e frentes parlamentares, entre elas a de amparo às comunidades terapêuticas. O deputado conclui que pretende seguir em frente, agradecendo à família, aos amigos e aos eleitores pelo apoio.
16: Termina agora o Jornal Câmara dos Deputados, produzido pela Rádio Câmara, com trabalhos técnicos de Rafael Santos e apresentação de Márcio Aquilissardi e José Carlos Andrade. Uma ótima noite para você.
17: A Voz do Brasil volta amanhã. Boa noite.
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4: 20 horas.

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gente, boa noite. Estamos chegando, o programa está começando, são 20 horas e 4 minutos. Terça-feira, 13 de outubro de 2026. Hoje é Dia Nacional do Fisioterapeuta e do Terapeuta Ocupacional. Também é Dia Internacional para a Redução de Desastres. Dia Mundial da Trombose. Noite do programa do Claudio. Super Parada Total. Seja bem-vindo. Temperatura na casa dos 16 graus centígrados. O tempo está nublado. Às vezes chove um pouquinho, de repente passa. E aquela garoa, né? Pertinente. 20 horas e 5 minutos da sua Talento FM. E aí, moçada, para você participar do programa é no 999-19-9752. Manda seu áudio ou manda seu texto. Sua mensagem a gente lê aqui e a sua música a gente toca por aqui, sim. Muito bem, são 20 horas e 5 minutos. Guilherme Silva, prepara o laço. Boa noite.

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0: Mozão, muito bem, agora são 20h15, quem tá participando comigo aqui, a Dita Xeremeta, boa noite, Cláudio, se possível, toque distante do meu bem com Irmãs Freitas, agradeço se for atendida, valeu, Anitta. E o Francisco Cochier Cebolinha, fala aí, Cebolinha.
1: Opa, boa noite, Claudinho.
0: Boa noite.
1: Aqui é o Francisco Cosme Zerco, aqui do Rosno dos Soares aí.
0: Muito bem, Cochier.
1: Cebolinha.
0: Sim.
1: Manda aí pra piazada aí do Lajado aí, os nascimentos aí, os amigos dele, todos do Lajado ali.
0: Tá certo.
1: Do Rosno de Cima, o Jauri aí, tudo aí.
0: Aham.
1: Daquela, aqui da... Na vila também, o Sérgio é gaiteiro.
0: Certo.
1: O Sopezac, tudo aí, Pozinho, Faxinados Elias aí. Aquele Vila Nova, Porto Soares, Cuxinher aqui.
0: Sim.
1: Aqui do Jesus de Soares aí, o Tonico, o Dudu, os Pajés aqui. Manda aí o Corpo Esgualepado, essa piazada, velho, aí, já que tá chovendo mesmo, né?
0: Sim.
1: Então tem que ouvir uma música, velho, do Corpo Esgualepado. Beleza, nossa. Claudinho? Um abraço, beleza. Cebolinha.
0: Valeu!
1: Chovendo mesmo, né?
0: Sim.
1: Então tem que ouvir uma música, velho, do Corpo dos Gualepatos. Beleza, Claudinho? Um abraço.

0: Cláudio manda um vestido colorado e o Gil do Ronco bonito.
1: Certo, ó. E aqui o Leonides Sava, boa noite, seu Cláudio. Aqui é o Leonides, quero pedir a música Homem do Campo com Porca Véia e tenha uma abençoada semana. Obrigado, valeu. Um grande abraço para você, Leonides, todo o pessoal aí que estão ligados com a gente, né? Muito bem, vestido colorado, indicação da música, vamos ouvir.

0: Muito bem, moçada, agora são 20h22, mas vamos atender aqui meu amigo Galdério lá de Pinhalzinho, chique bacana, é o meu amigo, esse aqui é o Dionísio, né? Então, alô, boa noite.
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0: Nordeste. 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
1: Tá chovendo aí.
2: Boa noite, meu amigo Cláudio Cordeiro, tudo chique bacana, Galdério.
1: Chique bacana.
2: Toca pra nós curtir aí, O Plantador de Fumo, com Joelcio de Jesus Wozniak. Toca essa música pra nós curtir aí, beleza? Beleza. O Plantador de Fumo, não é aquela do Paulinho Mussilinho, essa é outra música, beleza, amigão?
1: Beleza.
2: Toca pra nós curtir aí, pra todo o pessoal do Agro Tabaco de Rio Azul e região, ouvindo o Super Parada Total com o Claudião na Talento FM. Aquele abraço do Banda Chescão e tudo, irmão!

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2: Boa noite.
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1: Horas e 48 minutos.
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5: Boa noite.

0: Aí, gente, agora são 20h50. E a participação novamente aqui do meu amigo, o Gaudério Dionísio. O Dionísio Badaches, que é tudo chique e bacana aí, Dionísio. Boa noite.
1: Ô, Gaudério, mano, Adenê, que o Badachescão falou tanto, mandou um abraço pro povão e esqueceu de pedir a segunda música, né? Se der tempo na programação, toca João Luiz Correia com a música Lá na Campanha, do João Luiz Correia. Essa é muito Gaudéria. E nós estamos aqui agora, tomando aquela para rebater a canseira e fazendo um pãozinho polonês pro café da manhã. Azar, não tem o que faça, né? Mas tem que trabalhar, nasci bonito e não rico. A empregada tá de férias, nós temos que se virar por aí. As barbaridades. Tudo de bom pra ti, migão.
0: Beleza, meu amigo Dionísio. 20h51. Temperatura aqui na casa dos 16 graus. Vamos aí com uma passadinha na previsão do tempo, é que vai ficar o tempo para amanhã. Amanhã, quarta-feira.
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0: Quarta-feira, sol com muitas nuvens, pancada de chuva à tarde e à noite.
2: Lindo ritual.
0: A probabilidade que chova é de 9 milímetros.

E aí vamos pra quarta-feira, já falamos, vamos pra quinta-feira aí, sol com nuvens, muitas nuvens, período de céu nublado, noite com pancadas de chuva. E a probabilidade que chove é de 2 milímetros apenas, não vai chover quase que dá. E na sexta-feira, muitas nuvens o dia todo com abertura de sol, mas não tem previsão de chuva, né? Nem para sexta, nem para sábado. E domingo, como é que fica? Domingo também não tem previsão de chuva, viu? Temperatura vai dos 6 graus até 19 graus centígrados no domingo. Mas para amanhã ele vai, a mínima é 17 e a máxima é 21. Não vai estar frio, não. Muito bem, são 20 horas e 54 minutos e atendendo o pedido lá do Galdério de Orísio. Primeiro vamos tocar aqui, Criado em Galpão de Campo e Mato. Depois tem João Luiz Correia e Grupo Camperismo lá na campanha.

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1: Olá, boa noite a você, agora 21 horas na sua rádio.
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